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0: sociedade moderna. O dinheiro, os bens materiais e o status, infelizmente, estão a tornar-se nos principais valores. E para conquistá-los, o homem não olha a meios. Os valores morais e éticos parecem ter sido esquecidos definitivamente. A pergunta que fazemos é se esta busca desenfreada por adquirir bens materiais tem tornado o homem mais feliz e se a violência entre os homens tem diminuído. A resposta parece ser evidente. O homem não é mais feliz por isso. Assim, já é tempo de repensar os nossos valores mais elevados, como a honestidade e a ética. Quem pauta a sua vida por seguir estes valores, com certeza que terá uma vida muito mais feliz. Pense nisto e seja feliz.
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6: São 2 horas. Boa noite. 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
1: Três horas. Boa noite.
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5: São 4 horas. Boa noite.
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1: Estamos em terras de devoção mariana. Atrás, a igreja matriz dedicada à Nossa Senhora da Assunção. Mas o ícone maior destas terras transformaram-nas em terras da Senhora do Campo. No ano em que se comemoram 500 anos da transformação da paróquia de Santa Maria de Lamas em Comenda da Ordem de Cristo de Santa Maria de Lamas, convidamo-os a acompanharem-nos nesta visita a uma das 67 povoações do Conselho de Macedo Cavaleiros. Venham connosco. Estamos na Fonte de São Brás. As fontes, locais de encanto, locais de encontros, locais de mistérios e também locais de lendas. E por falar em lendas, todas as terras têm a sua. Desde tempos imemoriais, que as populações quiseram justificar a existência da sua aldeia com determinado nome. Ora bem, esta aldeia, que até 2003 foi conhecida como Lamas de Pudense, dizem os antigos que, no tempo das cruzadas, terá aportado aqui um cavaleiro francês, um nobre francês de seu nome, Dom Pudense, que terá tomado conta de todo este território, dando inclusive, segundo a lenda, o nome à aldeia vizinha de Pudense, e terá, em determinada altura, junto do seu séquito, um dos seus criados, um dos seus servos prediletos, ao qual terá oferecido estas terras, à qual, diz a lenda, chamariam a Lama de Dom Pudense. Ora, pergunta-se sempre, no meio das lendas, em que há uma mistura, uma simbiose entre o factual e o imaginário popular, terá sido mesmo assim? Pois Lamas, quando pensamos no atual nome de Lamas, pensamos que há muitas outras lamas por aí. Se pensarmos apenas no distrito de Bragança, temos lamas de Orleão, temos lamas de cavalo, temos val de lamas, mas se extravasarmos para lá das fronteiras, temos, por exemplo, lamas de Olo e muitas outras terras que têm origem no radical lama. No próprio Conselho de Macedo Cavaleiros temos lama longa. Ora bem, o que é que eram as lamas, de facto? E porquê é que um território era designado por lamas? Ora, uma lama não era mais que um local propício à pastagem, um local onde existia água. Ora, Lamas é claramente um hidrotopónimo, dizem-nos os entendidos, que terá surgido a partir do vocábulo latino lamam. Só que esse era um vocábulo que praticamente não existia. Ora, Lamas terá surgido, sim, com origem, provavelmente, numa qualquer outra povoação aqui ao lado, que designavam este local como local de pasto, local para pastagem. Porque, historicamente, inclusive, há locais, como nas Astúrias, onde são chamadas lhamas, ou na Galiza, onde também são chamadas lamas, e proliferam imensas povoações com esse nome, que seriam, inclusive, locais agrícolas, onde, eventualmente, existiriam até linhares que precisavam de ser regados. Portanto, a origem, a justificação para o nome de Lamas tem a ver com um vocabulário agrícola. Esta era a zona de pasto, como ainda hoje é, e muito produtiva. Ora bem, quando se fala na existência de outra povoação, a primeira referência que nós temos, de facto, à existência de uma terra chamada Lamas, não Lamas de Pudense, porque Lamas de Pudense só nos surge no século XVI, é precisamente em meados do século XIII, em 1258. O que é fantástico, ao lermos esse documento, é que existia uma outra aldeia que fazia parte da jurisdição da paróquia de Santa Maria de Lamas. Estamos a falar de Castrelos. Ora, Castrelos, que ainda hoje subsiste no cadastro toponímico da freguesia como Cristelos, uma corrupção do nome original, tal como Castrelos, uma corrupção do original nome Castrelos. Ora, Castrelos é um castro pequeno. Ora, onde há castros, vindo da palavra romana castrum, castelo ou local fortificado, existiria na saída sul da povoação uma outra aldeia com o nome Castrelos, que pelo menos durou até ao século XVI, que poderá ter sido o que deu origem à posterior povoação de Lamas num local muito mais ameno. E Castrelos traz-nos algo mais. pois ainda em meados do século XVIII existia a devoção em Lamas a Santo André. Santo André, que tem reminiscências precisamente ao lado de Cristelos, na Eira de Santo André, como ainda hoje é conhecida. E Santo André leva-nos a um outro campo. Lamas fez parte dos Caminhos de Santiago, mas isso vamos explicar já a seguir. Venham connosco até à Capela de São Sebastião. Estamos ao lado de caminhos ancestrais, caminhos de peregrinação, ao lado da Capela de São Sebastião, um exemplar, presumivelmente, do século XVII, que haveria de ser reformulado já nos anos 80 do século XX, dando-lhe uma configuração que a destitui do caráter inicial que poderíamos apreciar. E porquê São Sebastião, depois de falarmos em Santo André? Ora, a peregrinação a Santiago é marcada pelas devoções paralelas dos caminhos. Ora, duas delas estão nas extremidades da povoação. Falávamos na Capela de Santo André, na extremidade sul, e temos a Capela de São Sebastião na extremidade norte, ambas à beira dos caminhos antigos de peregrinação que seguiam até à freguesia vizinha de Crujas, cujo orago é precisamente Santiago. E porquê Santo André e porquê São Sebastião? Ora, Santo André, apóstolo, irmão de Pedro, era companheiro e também sócio na pesca, se é que se pode assim chamar, de São Tiago. Daí, muitos dos caminhos terem capelas de devoção a Santo André, que era o que acontecia na saída sul da povoação de Lamas. São Sebastião é uma das devoções mais importantes à beira dos caminhos de Santiago. É muito raro vermos capelas de São Sebastião no alto dos montes, tal como veremos a seguir a Capela da Senhora do Campo. Ora, as capelas à beira dos caminhos eram formas de pagamentos de promessas, muitas vezes associadas às doenças que em época medieval mais assolavam a população, particularmente a peste e a lepra. Ora, São Sebastião é um dos santos protetores da peste. E porquê? Na altura em que, depois do seu martírio, que a sua iconografia apresenta-se-nos com o santo atado a um tronco e cravado de flechas, na altura em que os seus restos mortais foram transladados de uma cidade para outra, a peste aí simplesmente terminou. Ora, a população achou que São Sebastião era um dos protetores da peste, à semelhança também do que acontece com São Roque ou com Santo Antão. A Igreja aproveitou essa devoção popular para fazer uma comparação entre as flechas de São Sebastião e as flechas divinas de castigo para a peste. Ora, as pessoas que faziam as peregrinações queriam a cura e, como pagamento, muitas vezes criavam capelas ou invocações em honra a São Sebastião. Estamos, precisamente, numa dessas capelas que seguramente terá surgido no âmbito dos Caminhos de Santiago e que nos conduziu a outras devoções numa terra, como dito, cuja devoção principal é a Santa Maria, Nossa Senhora. Continuamos em terras de Santa Maria. Estamos, neste momento, no interior da igreja dedicada a Nossa Senhora da Assunção. Depois de peregrinações, de falarmos nos santos e nas devoções paralelas, vamos agora centrar-nos um pouco na história de Lamas. Ora bem, como já dito anteriormente, Lamas está a caminho dos 8 séculos de história. 8 séculos que nos dão imensas personagens, personalidades, imensos factos. Ora bem, Lamas aparece-nos pela primeira vez mencionado em 1258. E o que há que relevar dessa informação? Primeiro, o primeiro lamacense alguma vez registado, de seu nome, em latim, Durandus Petri, ou seja, Durando Pires. Há que fixar esse nome para a história de Lamas, porque é, de facto, o primeiro nome que nos surge mencionado. Mas Lamas também nos dá uma outra visão sobre esses tempos conturbados ainda de um início de nacionalidade, nos primeiros reinados, estamos a falar de Dom Afonso III. Ora, contrariamente àquilo que nos é veiculado pela história que aprendemos na escola, este território era um território à parte, se é que podemos chamar-lhe uma espécie de condado à parte. Isto porquê? Porque os reis do início da nossa nacionalidade, até pelo menos Dom Afonso III, praticamente não tinham poder nesta região. Quem de facto tinha o poder eram os senhores da nobreza regional, particularmente a estirpe dos Bragançãos. E ora, é precisamente um Braganção que está umbilicalmente ligado à história de Lamas, porque de facto Lamas não era propriedade régia, isto é, Lamas não era reguengo. Lamas era uma terra que pertencia a um senhor com o nome Nuno Martins de Chacim. E qual é a particularidade dessa pessoa? Era um macedense. Era um macedense que foi uma das figuras mais proeminentes na história medieval portuguesa, particularmente no reinado de Dom Afonso III e de Dom Dinis. Ora, com Dom Afonso III chegou a ser o meirinho-mor do reino, isto é, o polícia-geral do reino, a pessoa que efetivamente mandava. Mas para lá disso, foi também o educador, o aio do grande rei medieval, Dom Dinis. E quando Dom Dinis chega ao trono, transforma-o logo na figura maior da corte, mordomo-mor. Ora, tivemos um macedense da estirpe dos Bragançãos, cuja honra era em Chacim, daí Dom Nuno Martins de Chacim, que era, de facto, o proprietário, o dono dos direitos de Lamas, e provavelmente terá sido um dos seus antecedentes, isto é, ou o pai ou o avô, efetivamente a pessoa que terá fundado Lamas, daí eles serem os proprietários. Mas havia também um outro ou uma outra instituição que realmente mandava nos destinos de Lamas e que mandou nos destinos de Lamas durante 3 séculos, o mosteiro beneditino de Castro de Avelãs. Ora, os cluniacenses, assim chamados, porque seguiam a regra de Cluny, eram de facto os donos efetivos de Lamas e foram os donos de Lamas até pelo menos ao século XVI, quando Lamas, numa conjuntura de criação da Diocese de Miranda, em 1545, os monges de Castro de Avelãs e o mosteiro de Castro de Avelãs perde o poder que tinha em toda a região. Ora, esta terra não existiria, com toda a probabilidade de hoje, sem todo o empenho que os monges tiveram. Aliás, em toda a documentação medieval, eles vêm mencionados como sendo proprietários de imensos casais em Lamas. E não só, tinham os direitos do padroado da Igreja. Lamas aparece-nos ao longo da Idade Média, imensas vezes, pela nomeação de párocos, que eram párocos nomeados precisamente pelo abade de Castro de Avelãs e depois, obviamente, aprovado pelo arcebispo de Braga, que até precisamente a meados do século XVI detinha a superioridade espiritual em toda esta região. Ora, Lamas segue, por isso, um caminho ligado aos beneditinos. Por isso, hoje, em Lamas, toda a gente sabe o que são as sortes. Toda a gente pensa o que serão as sortes. Há também mais uma lenda associada, que terá sido um senhor rico, que terá deixado uma grande propriedade para a população de Lamas. Ora bem, a realidade é que as sortes ficam num sítio cujo topónimo é a Queitada. Ora, Queitada, que nada tem a ver com coitadismo ou com coitadinha. Queitada é mais uma deturpação de coutada. Ora, coutada eram as terras, os coutos ligados às ordens eclesiásticas, às ordens religiosas. Portanto, as sortes, quando surgem, terá sido, seguramente, depois do século XVI, em propriedades que antes eram dos beneditinos e que lhes foram retiradas a partir do momento em que foi criada a Diocese de Miranda. Ora, mas Lamas tem muito mais do que esses personagens importantes dessa fase em que há uma afirmação do poder régio. Estamos no ano em que Lamas cumpre os 500 anos, 5 séculos de transformação de uma simples paróquia em comenda da Ordem de Cristo. A comenda da Ordem de Cristo de Santa Maria de Lamas. Ora, Para uma paróquia ser elevada à comenda da Ordem de Cristo, essa paróquia tinha que ter algum poder. Nesse mesmo ano foram criadas mais algumas no Distrito de Bragança, inclusive é duas também no Conselho de Macedo de Cavaleiros. Ora, quando estamos a falar numa comenda da Ordem de Cristo, estamos também a falar de uma passagem de donatários da terra e daí também a pressão da própria diocese para que os monges beneditinos daqui tenham saído, e a partir de 1520, Lamas passa a ser propriedade com direitos de pessoas ligadas essencialmente a Dom Manuel I, que quis precisamente beneficiar todos aqueles que ao serviço do rei iam para conquistas, nomeadamente em África, e que recebiam os rendimentos de uma igreja ou de uma paróquia. Não era qualquer paróquia que era elevada à comenda da Ordem de Cristo. Ora bem, Lamas, e estamos a falar em pleno século XVI, surge-nos a primeira anotação relativamente à população de Lamas. No numeramento de 1530, pouco depois de ter sido elevado à comenda da Ordem de Cristo, aparece-nos com cerca de 135 habitantes. O que é importante, não sendo a povoação mais populosa da região, o que é um facto é que quando nos aparecem novamente censos, já em pleno século XVIII, Lamas já tinha duplicado a sua população. Ora, quando uma povoação duplica o seu tecido populacional, é sinal de grandeza, é sinal de dinamismo. Ora, é precisamente nessa época que nos surge este edifício religioso, que apesar de ter uma data de finais do século XVIII, na frontaria, essa data corresponderá sim a obras de remodelação, nomeadamente no altar-mor, claramente com características barrocas. Ora, este templo, e porque é que se pode dizer que este templo já existiria no século XVII? Porque pelas visitações à Igreja de Hidroso, já no século XVII, 1684, nos é dito que na Igreja de Hidroso teria de ter um lavatório de sacristia igual ao da Igreja de Lamas. Portanto, estamos num edifício, à semelhança da grande maioria dos edifícios religiosos do concelho, do estilo barroco. A grande maioria deles são do século XVIII, este, apesar de ter uma data na frontaria, como dito, do século XVIII, estamos num templo, sim, construído, que já existiria no século XVII. E que, para lá de tudo, tem uma característica única que só se encontra em mais outro templo do Conselho de Macedo de Cavaleiros, e muito pouco em Bragança. Este, juntamente com a Igreja Matriz de Val de Prados, são os únicos templos cuja entrada não está virada para Poente, que é o normal. Esta entrada está virada para sul, se é que se pode chamar. E porquê esta e a Igreja de Valprados? As duas viradas para sul, única e exclusivamente por um motivo, porque não havia espaço para as virar para Poente. E, aliás, neste caso muito particular, a Igreja nunca poderia estar virada em direção à elevação que temos aqui ao lado do Monte do Facho, onde se encontra a Senhora do Campo.

Estamos num sítio mítico. Esta é o que dá o nome a estas terras, as terras da Senhora do Campo. Sítio mítico por ser um local de devoção. Falou-se no início que estamos em terras de Santa Maria, terras de devoção mariana. Esta é, com toda a probabilidade, a capela, o edifício religioso mais antigo de todo o concelho de Macedo Cavaleiros. Convido-vos a entrarem connosco.

Estamos, de facto, num edifício religioso único. Estamos no único templo de três naves do Conselho de Macedo de Cavaleiros. E, como dito, provavelmente o templo mais antigo de todo o Conselho. Não é possível hoje especificar qual terá sido, efetivamente, a data em que este templo, com uma configuração distinta, terá sido construído. Quando olhamos para a sua configuração, como dito, três naves, vemos claramente que temos aqui uma arquitetura muito diferente daquilo que é vulgar neste território. Vale a pena a visita a este santuário, para não só pela devoção, mas também por todas as características arquitetónicas da arquitetura religiosa que nós temos neste local. Aqui temos os resquícios claros da presença já falada dos beneditinos por estas terras. Como dito anteriormente, os beneditinos permaneceram por aqui três séculos. Os beneditinos que provinham do mosteiro de Castro de Avelanche, aqui muito perto à saída de Bragança. Toda esta arquitetura em que o tijolo é utilizado nas arcadas é uma arquitetura com um estilo mudéjar, algo importado do outro lado do território. Pois era isso mesmo que nos dizia uma das primeiras referências a este santuário na magnífica e monumental obra do Frei Agostinho de Santa Maria, quando escreveu o seu Santuário Mariano. Referia ele que, na altura, diziam as pessoas daqui, isto estamos a falar do início do século XVIII, que este templo teria sido construído há 300 ou 400 anos. E a partir daí veio, obviamente, a lenda. E a lenda de um anjo que terá ajudado a construir este edifício. E outras lendas se lhe associaram, como o recurso a bois bravos que traziam as pedras até aqui, a este sacro monte, para ser feito este edifício de características, de facto, únicas neste concelho e no próprio distrito. Quando olhamos para o interior e para a capela-mor, verificamos no seu topo, precisamente, a sua abóboda em ladrilho, coisa perfeitamente invulgar neste território. Dizia-nos Frei Agostinho de Santa Maria que teria sido, segundo as palavras dele, um santo varão espanhol proveniente da Biscaia, que teria trazido a planta deste templo e que teria dado a beleza do local onde ele se implanta, construído as suas expensas o templo. Obviamente que isso não passará de uma lenda, como lenda também é aquela que falavam relativamente às imagens que temos no retábulo do altar-mor, que diziam que esta capela foi mandada construir por três marinheiros provenientes de Lamas, que numa altura de aperto, estavam eles a afogar-se, recorreram precisamente a Nossa Senhora e terão feito este templo. Ora bem, as lendas valem o que valem. Já foi falado anteriormente que as lendas são um produto do imaginário popular, são um produto de uma conjugação de factos com toda aquela necessidade que temos para justificar a existência de um sítio. Ora bem, não podemos afirmar se esta capela, de facto, é do século XIV ou XV. O que se sabe, por prospeções arqueológicas aqui feitas, é que existiu uma anterior capela. E há referências, de facto, uma anterior capela aqui, a Santa Bárbara. Ao falar, na altura, com a pessoa mais idosa de Lamas, entretanto já falecida, na altura com 95 anos, transmitiu informações importantíssimas para este local. E, de facto, existiu aqui uma capela de Santa Bárbara na reta, à entrada, antes da cruz, onde se procede, ainda hoje, ao encontro, no dia da celebração, por norma, a 25 de março, da Nossa Senhora do Campo, existiu, de facto, aqui uma capela, mas outra existiu onde esta haveria de se erguer. O que podemos dizer, em termos cronológicos, relativamente a esta capela, é que, na pedra, antes dos degraus de subida para o altar-mor, antes de obras que terão aqui sido feitas nos anos 60, 70, estava uma data gravada que hoje desapareceu e, pelas fotografias que subsistem, a data que ali estava era do século XVII, mais concretamente 1633. A prova que nós temos é que este edifício, no início do século XVII, já existiria. A primeira referência documental que de facto existe é também do século XVII, 1649, quando é dada a carta de ermitão perpétuo, porque aqui havia um ermitão em permanência,
Uma carta datada de 1649 a um habitante de uma aldeia aqui próxima, Hidroso, e já vimos anteriormente a ligação que parece haver entre Hidroso e Lamas, a propósito das igrejas matrizes. Esse é de facto o documento mais antigo. No entanto, a configuração deste edifício leva-nos a considerar que será anterior ao século XVII e, com toda a probabilidade, Frei Agostinho de Santa Maria teria razão quando dizia que, no início desse século, do século XVII, no início do século XVIII, queria eu dizer, que teria 300 ou 400 anos este edifício. Muitas lendas lhe estão associadas, muitos mitos também lhe estão associados. Ainda há pouco ouvíamos o som do sino que dizem os habitantes e as pessoas mais antigas, que afastava as trovoadas. E, de facto, há muitas histórias aqui relacionadas com a Senhora do Campo e com esta devoção mariana a esta senhora, que a transformam a ela, mas também a dois outros santos que aqui acompanham, Santa Bárbara e São Brás, que protegem toda esta povoação e as redondezas das trovoadas. Ora, essa proteção que era dada pela senhora era paga inúmeras vezes em promessas. Não há muitos anos, estamos a falar há 30, 40 anos, ainda as pessoas vinham à procissão carregadas com sacos de cereal como pagamento de promessas à senhora. Inclusive, traziam as juntas de bois na própria procissão. Há histórias ainda mais antigas que nos relatam a vinda de rebanhos na procissão como pagamento de promessas. E depois, todos aqueles milagres que nos dizem terem acontecido, como a história de uma cabritinha que terá subido para o andor da senhora, como uma história de uma promessa de um habitante de Lamas que, estando uma coelha pronta para parir, prometeu um coelho à senhora e terá nascido só um. Ora, dizem-nos os mais antigos aqui que o senhor em causa terá dito para a senhora: pois só me deste um, agora já não no mamas. E o que a senhora fez, pelos vistos, tê-lo-á castigado, e morreu a mãe, e terá morrido também a única cria que a mãe teve. Este é, de facto, um local de devoção, um local único, um local que, quando olhamos para o seu retábulo do altar-mor, verificamos o seu estilo claramente maneirista, o que contraria tudo aquilo, ou a grande maioria dos templos que nós temos na região, são de estilo barroco. A data que era falada há pouco, 1633, deverá ter correspondido precisamente à data em que terá sido feito o retábulo mor. Portanto, este retábulo, que será de inícios do século XVII, mostra-nos claramente um estilo de arte diferente de todo aquele que temos na grande maioria do concelho, que é maioritariamente de talha dourada barroca.

Uma terra de muitos séculos. O empreendedorismo, as associações deram uma nova vida à antiga reitoria de Lamas, à antiga comenda da Ordem de Cristo. Uma delas e uma das de maior destaque é a centenária Banda 25 de Março, assim chamada em homenagem precisamente à grande Santa da Terra, Nossa Senhora do Campo, que se celebra a 25 de Março. Ora, a banda, que ainda hoje continua em atividade, tem cerca de 50 elementos. Muitas pessoas de Lamas passaram pela banda. E meia centena de elementos, que inclui jovens e que inclui pessoas que vão até aos 50 e poucos anos, mas há pessoas mais velhas. Esse empreendedorismo desta terra, que terá surgido precisamente de uma zona de pastos, como ainda hoje é possível ver-se, teve também o seu tecido agrícola alterado. Numa altura em que apenas aqui praticamente se produzia castanha, o vinho e o pão, como já dito, as alterações climatéricas proporcionaram um clima mais mediterrâneo e para lá de outras produções desde 2018, que um conjunto de jovens empreendedores, 18 jovens de Lamas, se juntaram para criarem a Associação dos Produtores de Cerejas de Lamas. Uma associação que produz uma quantidade enormíssima de cereja, que é distribuída, que é vendida, e em relação à qual também já surgiu a própria Feira da Cereja de Lamas, que dá um dinamismo completamente distinto a esta terra com 8 séculos de história, cheia de património, cheia de figuras, cheia de personalidades. Mas não é só o tecido associativo, é também o tecido empresarial que demonstra o empreendedorismo das gentes de Lamas. Vamos conhecer algum desse tecido empresarial.

Terras de empreendedores inevitavelmente ligados às atividades agrícolas e pecuárias. Um destaque para um jovem empreendedor, 25 anos, Tosé Vilafranca, que não há muito tempo iniciou um projeto de produção de queijo artesanal com a particularidade de o leite ser todo proveniente de rebanhos de ovelhas que já vêm do seu avô. Lamas também tem o seu queijo artesanal, não obstante o seu nome ser queijo Bornes. Mas, por falarmos em pecuária e agricultura, lembramos-nos da gastronomia transmontana. E Lamas e a gastronomia

0: para experimentar na restauração do Conselho de Macedo Cavaleiros, nomeadamente no restaurante Panorama. Mas nem só de gastronomia, agricultura e pecuária vive o empreendedorismo de Lamas. Outras atividades vão empurrando os jovens. Desde 2004, que um jovem lamacense tomou em mãos um projeto inovador na área da engenharia e da arquitetura, dando seguimento à sua formação. De Lamas também surgem empreendedores em áreas tão distintas como esta, muito bem representada pela Topoléu. Em pleno Geoparque Terras de Cavaleiros, estamos em Terras da Senhora do Campo. Terras com história, património, com gente, com tradições, com empreendedores e com figuras. Este é o primeiro A Bonda de um Cibinho e o Azibo aqui tão perto.
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3: Lá no bairro da Graça, a polícia não quer fumo, nem vão nas cantigas de Santo António. Mas elas vão ver se pega ao fumo dar outro rumo.

0: rosa apaga o fogareiro que vem aí a bófia.
1: Ora, boa tarde.
0: Era boa. Era, até o senhor chegar.
1: Eu já avisei as senhoras de que não podem estar a assar sardinhas na via pública. A próxima vez que eu por aqui passar, se a cena se repetir, as senhoras serão todas multadas e o fogareiro apreendido. Fora o resto.
2: O fogareiro também? Quer dizer, lá na esquadra também gostam de sardinhas assadas, é?
1: Mão, mão.

0: Respeitinho pela autoridade, está bem?
1: Ai, o senhor Bófia, com essa barrigona e esse bigode. Tem mesmo autoridade, sim, senhora.
0: Bom, e acabem com essa história do Bófia ou terei que tomar medidas?
2: Ah, sim? Ah, sim. Vai-nos tirar medidas, é? Quer oferecer-nos uns vestidinhos novos, senhor Bófia, quer?
0: Eu tomo medidas, mas é pela vossa falta de respeito e ofensas à autoridade. Entenderam?
1: Mal, mal, mal. Mas se o senhor Bófia não quer que a gente lhe chame Bófia, o que é que a gente lhe vai chamar, hã?
2: Ah, prefere que lhe chamemos Chui.
0: Nada disso. Ou vão as duas presas. Chamem-me polícia, agente ou guarda, por exemplo.
1: Ai, pode ficar descansado. Sou polícia, agente ou guarda, por exemplo. Juramos que nunca mais lhe chamamos Chui.
2: Nem Bófia.
0: E já sabe, para a próxima, se estiverem na via pública com o fogareiro aceso, são multadas e vão dentro, para lá ficarem toda a noite.
1: O quê? Vamos lá dormir, vamos. Têm por lá alguma marquise assim parecida com a do Cristiano Ronaldo, têm?
3: Mais algum tempo passou, quase até um mês inteiro, e o senhor guarda voltou à caça do fogareiro.
0: O quê? Apesar de todos os meus avisos, a situação piorou. Agora os fogareiros ainda são mais e o bairro da Graça está cheio de fumo a todo o comprimento e largura.
2: Calma aí, senhor polícia, agente ou guarda, por exemplo. Isto são os preparativos para o Santo António.
1: Ah, então sou polícia, agente ou guarda. Não tem nada de santo, não.
2: Além disso, faça favor de verificar que a situação agora já não é a mesma, porque já é outra.
1: Ah, pois está claro. Se quiserem, até podem mandar vir uma comissão de inquérito para analisar isto e fazer um relatório.
2: Isso. A ver se a gente se rala.
0: Mal. Então, mas não brinquem comigo, está bem?
2: Calma. E, senhor polícia, agente ou guarda, por exemplo, é que agora isto aqui já não é o bairro da Graça, porque perdeu a graça toda.
1: Ah, pois é. Como pode ler ali no letreiro novo que está pendurado à entrada, onde estava o outro que dizia Bairro da Graça.
2: Leia.
0: Cimenteira da Desgraça.
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1: Quando a família se reúne para decidir as férias, há pormenores e pormenores.
13: Agora, pormenores, porque é que os menores nunca têm direito a decidir nada? Se calhar por isso é que os mais pequenos não querem entrar para o governo, nem bloco.
2: Oh pai, com quanto é que eu posso contar para o meu guarda-roupa?
13: Guarda-roupa? Oh, mana, mas tu estás convencida de que és da rainha de Inglaterra ou quê?
14: Cala-te, Zezinho. Olha, filha, tu não sabes que o país está em crise, não? Este ano vais ter que te contentar com o que é do ano passado.
15: Do ano passado, pai? Do ano passado já me basta ter que continuar a levar com o bicho que ninguém vê, mas que toda a gente sente.
13: Pois é, tu nem os namorados guardas de um ano para o outro. Calculo como te deve ser difícil seres obrigado a aturar este bicho que já vem do ano passado.
1: Zezinho, aguenta lá os teus apartes durante um bocadinho, tá bem? Porque o pai precisa de ver o que é preciso para as férias, que é para ele fazer as contas dele, tá bem?
14: Oh, mulher, as contas estão feitas e mais que feitas. Será que tu não ouves rádio nem vês televisão? Será que tu não sabes o que é que se passa?
1: Onde? No Benfica?
14: No país, mulher. A situação em que estamos, causada pelo convite do Covid, temos que cortar, mulher.
15: Ah, mal. Ah, isto não me está a cheirar nada bem.
13: Oh, mana, agora não fui eu.
15: Bom, o que me está a cheirar agora é que não vamos ter férias nenhumas, é o que é.
14: Calma, calma. Também não é preciso ser assim tão alarmista e pessimista, porque a situação é péssima, mas não é má. Vamos fazer férias, pois. Só que não podem ser iguais às do ano passado, por causa da pandemia que nos arrebentou com a economia. Temos que pensar numas férias dentro das atuais possibilidades e sem despesas supérfluas, não é?
15: O quê? O quê? Mas nem aquele biquíni que eu queria?
13: Aí está aquilo a que se pode chamar de supérfluo. O biquíni custa 100 euros. E iríamos ficar 100 euros.
15: E depois?
13: Depois aquilo, nem o supérfluo te tapa. Aquilo nem se vê. E vê-se tudo.
9: Assim, assim, assim. E tu também podes dizer adeus à trotinete.
1: Silêncio. Eu preciso de saber como é que vai ser. Para saber como é que será. Então, homem, como é que são as férias afinal? Hã?
14: Eu estava à espera que alguém tivesse uma ideia. Porque com tantas ameaças de cortes, eu, sinceramente, não estou a ver nenhum sítio para onde a gente possa ir.
13: Posso falar?
1: Se tens alguma ideia, podes.
13: Vamos passar as férias com o pessoal do Bloco de Esquerda.
1: Com o pessoal do Bloco de Esquerda?
13: Sim, sim. Então não sabem que aquela malta diz que não aceita cortes?
15: Boa, boa. Para mim podem ser 2 milhões. Um par de milhões? Um par de milhões.
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12: As últimas de hoje são com as tias à hora do chá.
1: Sabe lá, Rica, ontem à noite, enquanto estava a fazer o jantar, o meu filho chegou ao pé de mim e disse-me: Mãezinha, um dia quando eu trabalhar, quero-te ajudar com a comida e com as despesas da casa. Ai, querida, até me vieram as lágrimas aos olhos com tanta ternura.
15: Não é caso para menos, Rica. Que idade tem o seu filho?
1: Vai fazer 38 aninhos, Rica. Ah, oh, está um calmeirão. Ai, Rica, conte-me tudo, tudo sobre aquele empresário que acabou de conhecer.
15: Ai, querida, só gostava de saber se existe algum homem que convide uma mulher para sair sem ser com o objetivo de a levar para a cama.
1: Ah, ai, olha, eu conheço pelo menos um, Rica.
15: Quem é, querida?
1: O meu marido.
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6: Lá no bairro da Graça, a polícia não quer fumo, nem vão nas cantigas de Santo António. Mas elas vão ver se pega ao fumo dar outro rumo.

0: poderosa. Apaga o fogareiro que vem aí a Mófia.
1: Ora, boa tarde.
0: Era boa. Era, até o senhor chegar.
1: Eu já avisei as senhoras de que não podem estar a assar sardinhas na via pública. A próxima vez que eu por aqui passar, se a cena se repetir, as senhoras serão todas multadas e o fogareiro apreendido. Fora o resto.
2: O fogareiro também? Queres dizer, lá na esquadra também gostam de sardinhas assadas, é?
1: Mal. Respeitinho pela autoridade, está bem?
0: Ai, o senhor Bófia, com essa barrigona e esse bigode. Tem mesmo autoridade, sim, senhora.
1: Bom, e acabem com essa história do Bófia ou terei que tomar medidas?
2: Ah, sim. Vem-nos tirar medidas, é? Quer oferecer-nos uns vestidinhos novos, senhor Bófia, quer?
1: Eu tomo medidas, mas é pela vossa falta de respeito e ofensas à autoridade. Entenderam?
0: Mal. Mas se o senhor Bófia não quer que a gente lhe chame Bófia, o que é que a gente lhe vai chamar, hã?
2: Ah, prefere que lhe chamemos Chui.
1: Nada disso. Ou vão as duas presas. Chamem-me polícia, agente ou guarda, por exemplo.
0: Ai, pode ficar descansado, sou polícia, agente ou guarda, por exemplo. Juramos que nunca mais lhe chamamos Chui.
2: Nem Bófia.
1: E já sabe, para a próxima, se tiverem na via pública com o fogareiro aceso, são multadas e vão dentro, para lá ficarem toda a noite.
0: O quê? Vamos lá dormir, vamos. Têm por lá alguma marquise assim parecida com a do Cristiano Ronaldo, têm?
3: Mais algum tempo passou, quase até um mês inteiro, e o senhor guarda voltou à caça do fogareiro.
1: O quê? Então, apesar de todos os meus avisos, a situação piorou. Agora os fogareiros ainda são mais e o bairro da Graça está cheio de fumo a todo o comprimento e largura.
2: Calma aí, senhor polícia, agente ou guarda, por exemplo. Isto são os preparativos para o Santo António.
0: Então sou polícia, agente ou guarda. Não tem nada de santo, não.
2: Além disso, faça favor de verificar que a situação agora já não é a mesma, porque já é outra.
0: Pois está claro. Se quiserem, até podem mandar vir uma comissão de inquérito para analisar isto e fazer um relatório.
2: Isso. A ver se a gente se rala.
1: Mal. Então, mas não brinquem comigo, está bem?
2: Calma. E, senhor polícia, agente ou guarda, por exemplo, é que agora isto aqui já não é o bairro da Graça, porque perdeu a graça toda.
0: Ah, pois é. Como pode ler ali no letreiro novo que está pendurado à entrada, onde estava o outro que dizia Bairro da Graça.
2: Leia.
1: Cimenteira da Desgraça.
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13: Quando a família se reúne para decidir as férias, há pormenores e pormenores.
14: Agora, pormenores, porque é que os menores nunca têm direito a decidir nada? Se calhar por isso é que os mais pequenos não querem entrar para o governo. nem bloco.
2: Oh, pai, com quanto é que eu posso contar para o meu guarda-roupa?
14: Guarda-roupa? Oh, mana, mas tu estás convencida de que és da rainha de Inglaterra ou quê?
15: Cala-te, Zezinho. Olha, filha, tu não sabes que o país está em crise, não? Este ano vais ter que te contentar com o quê do ano passado?
2: Do ano passado, pai? Do ano passado já me basta ter que continuar a levar com o bicho que ninguém vê, mas que toda a gente sente.
14: Pois é. Tu nem os namorados guardas de um ano para o outro. Calculo como te deve ser difícil seres obrigado a aturar este bicho que já vem do ano passado.
0: Zezinho, aguenta lá os teus apartes durante um bocadinho, tá bem? Porque o pai precisa de ver o que é preciso para as férias, que é para ele fazer as contas dele, tá bem?
15: Oh, mulher, as contas estão feitas e mais que feitas. Será que tu não ouves rádio nem vês televisão? Será que tu não sabes o que é que se passa?
0: Onde? No Benfica?
15: No país, mulher. A situação em que estamos, causada pelo convite do Covid, temos que cortar, mulher.
2: Ah, mal. Ah, isto não está a cheirar nada bem.
14: Oh, mana, agora não fui eu.
2: Bom, o que me está a cheirar agora é que não vamos ter férias nenhumas, é o que é.
15: Calma, calma. Também não é preciso ser assim tão alarmista e pessimista, porque a situação é péssima, mas não é má. Vamos fazer férias, pois. Só que não podem ser iguais às do ano passado, por causa da pandemia que nos arrebentou com a economia. Temos que pensar numas férias dentro das atuais possibilidades e sem despesas supérfluas, não é?
2: O quê? O quê? Mas nem aquele biquíni que eu queria?
14: Aí está aquilo a que se pode chamar de supérfluo. O biquíni custa 100 euros. E iríamos ficar 100 euros.
2: E depois?
14: Depois aquilo, nem o supérfluo te tapa. Aquilo nem se vê. E vê-se tudo.
9: Assim? Assim, assim. E tu também podes dizer adeus à trotinete.
0: Silêncio! Eu preciso de saber como é que vai ser, para saber como é que será. Então, homem, como é que são as férias afinal? Hã?
15: Eu estava à espera que alguém tivesse uma ideia. Porque com tantas ameaças de cortes, eu, sinceramente, não estou a ver nenhum sítio para onde a gente possa ir.
14: Posso falar?
0: Se tens alguma ideia, podes.
14: Vamos passar as férias com o pessoal do Bloco de Esquerda.
0: Com o pessoal do Bloco de Esquerda?
14: Sim, sim. Então não sabem que aquela malta diz que não aceita cortes?
2: Boa, boa. Para mim podem ser 2 milhões. Um par de milhões? Um par de milhões.
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3: As últimas de hoje são com as tias à hora do chá.
0: Olá, Rica. Ontem à noite, enquanto estava a fazer o jantar, o meu filho chegou ao pé de mim e disse-me: Mãezinha, um dia quando eu trabalhar, quero-te ajudar com a comida e com as despesas da casa. Ai, querida, até me vieram as lágrimas aos olhos com tanta ternura.
2: Não é caso para menos, Rica. Que idade tem o seu filho?
0: Vai fazer 38 aninhos, Rica. Oh, está um calmeirão. Ai, Rica, conte-me tudo, tudo sobre aquele empresário que acabou de conhecer.
2: Ai, querida, só gostava de saber se existe algum homem que convide uma mulher para sair sem ser com o objetivo de a levar para a cama.
0: Oh, ai, olha, eu conheço pelo menos um, Rica.
2: Quem é, querida?
0: O meu marido.
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15: Amorzinho, tens o dedo indicador da mão direita com resíduos no mundo.
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20: A Mariazinha mais a sua prima Laurindinha vão tentar desvendar um mistério muito misterioso. Ora, ouçam.
22: Entra, Laurindinha, que me vais ajudar aqui numa coisa.
23: Oh, prima, tu não me ponhas a lavar louça, que eu não vim cá para a cidade para servir, está bem? Eu quero fazer carreira, mas é como massagista das massagens, que segundo a Alzira do Libório, que também para cá veio ganhar a vida. Ganha-se mais nessa vida do que a servir, a aturar maridos ou noutra vida qualquer. O Libório, por acaso, que é para lá, anda lá na aldeia, mesmo a precisar de ser massajado, porque desde que Alzira o deixou por lá, ele anda muito curvado, como se a cabeça lhe pesasse bastante.
22: Olha, Laurindinha, interrompa aí o jornal da aldeia por um bocadinho, porque não vamos lavar a loiça, mas há aqui um assunto que é preciso pôr em pratos limpos, mulher. E, olha, como a minha patroa não está cá, porque foi para o estrangeiro aproveitar o desconfinamento para desanuviar...
23: E então?
22: Então, olha, mulher, então tenho andado aqui com um mistério na minha cabeça e preciso da tua ajuda.
23: Tu conta comigo, mulher, que eu tenho muita prática de resolver mistérios.
22: Ah, eu sabia.
23: Ah, pois. Lá na aldeia não havia mistério que eu não resolvesse. Sou uma bisbilhoteira, coscovilheira e mexericana de primeiro. O que é que tu julgas? Quando o Joaquim Alfarroba não sabia quem é que era o pai do filho que a mulher dele teve, fui eu que descobri o mistério. E vi logo que só podia ser o Ernesto, que de um gostei engado e que lá vai à aldeia de vez em quando, à procura de bois e de carneiros. Ele até diz que gostava de ter sido toureiro a cavalo.
22: Ah, sendo assim, mulher, tomou-se à obra.
23: É o boa, boy. Qual é o mistério que é preciso descobrir?
22: Ah, então olha lá. Onde é que estão os milhões que desapareceram dos bancos?
23: O quê? Os milhões que desapareceram dos bancos? Mas é capaz de estar em casa dos banqueiros?
22: Achas que sim, ó Laurindinha? Mas porquê é que os banqueiros iam levar os milhões para casa?
23: Para os contar, é? É que os banqueiros são muito dados a contar. Até contam um conto e acrescentam um ponto.
22: Olha, como diriam os inspetores Pastilhas e Amendoim. Ai, deve ter sido isso, deve. É eureka.
23: É eureka, não. É mais queca, prima. É mais queca.
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16: Nesta época do ano, muita gente se casa, embora em todas as épocas se possam fazer as neiras. Qualquer semelhança com os alegados casamentos de Santo António será pura coincidência.
10: Pura? Agora chama-lhe pura. Ainda gostava de saber onde foste apurar a coisa.

0: Ai, Zé, ai, que hotel tão giro. É aquilo onde estão os jogadores de futebol, é?
1: Eu espero que não, porque não estou nada interessado em ver o Cristiano Ronaldo em cuecas e a coçar as miudezas. Para já, quem nos indicou este hotel e fez a marcação foi o nosso superior.
2: Ah, os senhores são um casal casado pelo senhor Padre Bernardo? Então está tudo certo. É o quarto especial para noivos no 13º andar.
0: O quê? Mas isto dá 3, não é? Oh, Zé, olha que é capaz de dar azar.
1: Oh, Maria, mas qual azar? Nós já estamos casados e depois de casar já não pode acontecer mais nenhum azar.
2: Dona Gertrudes.
3: Diga, chefe.
2: Acompanhe este casal ao quarto número 13 no 13º andar.
3: Ok, chefe. Queiram seguir-me, por favor.
0: Olha, Zé, até tem um elevador para subir.
3: Esteja descansada, minha senhora, porque o elevador também desce. Quando quiserem vir para baixo, entrem, entrem.
0: Ai, eu espero que o quarto esteja bem limpinho e desinfetado por causa daquela coisa do Covid.
3: Mais ou menos.
4: Mais ou menos? Eu não vou passar a noite de núpcias com a minha noiva num quarto que não esteja desinfetado.
3: Olha-me este armado é esquisito. Para que é que quero o quarto limpo e desinfetado se no fim vão lá para dentro fazer as porcarias do costume?
4: O quê? A senhora veja lá como é que fala.
0: Ah, realmente?
4: Deixa lá, querida. Quando voltarmos para a terra, eu vou contar tudo ao Padre Bernardo.
3: Conte, conte, conte. E dê-lhe saudades das Gertrudes do Hotel Paraíso, que ele conhece lindamente. Até rezava comigo aquela parte que diz: bem-vindo seja o fruto do teu ventre.
4: Ai, Jesus!
0: Oh, Zé, vamos embora.
4: Embora? Mas embora para onde, meu amor?
0: Vamos para a terra e poupamos o dinheiro do hotel. Sim, porque se é para fazermos porcarias, eu sinto-me mais à vontade lá nas pocilgas do chiqueiro dos nossos porcos.
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0: Amor, tenho algo para te dizer.
2: Ai, diz lá, querida.
0: Tenho um atraso.
2: Eu sei, querida. Mas não te preocupes, eu amo-te na mesma.
3: Querido.
1: Sim, meu amor.
3: Ofereces-me um computador novo.
1: Então e o outro?
3: O outro vai oferecer um iPad.
0: Muitos parabéns, Sr. Bonifácio. A sua esposa está grávida.
2: Grávida? É impossível, doutora. Eu tive muito cuidado.
0: Sabe, isto é como na estrada. O senhor tem cuidado, mas os outros não.
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7: 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Venha daí, amigo ouvinte, porque o melhor que levamos desta vida é rir.
10: Oh, tanta ainda solta! Ai, criado!
11: Cada vez há mais gente a dar ao badalo. Por que será?
7: Oh, filha, dão ao badalo, por não lhes dar jeito a buzina.
12: Oh, Arturinho, como é que será que faziam quando ainda não havia preservativos?
13: Ai, era assim, as mulheres punham uma rolha e os homens davam o não ao meio.
7: Pois fica sabendo que antigamente, no tempo em que a monarquia reinava, o teu tetravô era barão.
14: Ah, era barão? E servia para quê? Para segurar os cortinados, era?
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7: Quando chega a altura das festas populares, o nosso soldado 25 marcha com outra alegria.
10: Ah, sim, é que é muito menos certo marchar assim, a mexer as ancas e a dar aos ombros, topam.
24: Soldado 25!
10: Oh, meu sargento, já cá estou aqui presencialmente!
24: Que brincadeira é esta?
10: Hã?
24: Então pediram voluntários para a guerra e tu ofereceste para ir à tua aldeia?
10: Ah, mas eu tenho que ir lá defender-me da guerra que o pai da minha mochola me manda a fazer, meu sargento.
24: Estás preocupado com a guerra que ele te anda a fazer? Ah, mas porquê?
10: Oh, meu sargento, porque ele tem sempre cartucheiras cheias e até cartuchos frios e quentes ele tem, meu sargento.
24: O quê? Cartuchos frios e quentes?
10: Ah, pois é, mas a gente, pois é. A espingarda com que ele anda a procurar-me tem 2 canos, mas a gente. Portanto, uma canalização daquelas só pode ser para ar quente e frio, não é verdade, mas a gente?
24: Soldado 25!
10: Oh, mas sargento, é sempre o 25. Diga lá, mas sargento.
24: É verdade que queres ir para os serviços secretos militares?
10: Ai, quer que me franquezinho, mas... Pois é, mas sargento. É que a minha avó tem um segredo que é preciso ser descoberto.
24: Ah, sim. E que importância pode ter o segredo da tua avó cá para a tropa, hein?
10: Ai, meu sargento, muita importância, meu sargento. É para melhorar a alimentação da tropa, porque o segredo da minha avó é um truque que ela usa para cozinhar. É quando a minha avó faz a feijoada, aquilo não se parece nada com os feijões que a gente come aqui.
24: Não, mas não se parece porquê?
10: Ah, porque quando a minha avó faz a feijoada lá com o truque dela, aquilo fica que até parece comida para pessoas que são gente da raça humana, meu sargento.
21: Ha ha ha!
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5: O português está doente, com tensão alta e a perder peso. É uma doença grave e não tem cura. Coitado, está hiper... teso.

0: É, doutor, doutor, ai, ai, ai, preciso da sua ajuda.
1: Oh, meu homem, tenha calma, tenha calma. Sente-se e diga-me o que se passa, diga-me.
0: Ai, eu estou muito mal, doutor, estou muito mal.
1: Você está é muito nervoso. Vamos já medir a sua tensão arterial.
0: E então, doutor, e então?
1: Um momento. Oh, era o que eu suspeitava. Tem a tensão altíssima. Você está a ficar hipertenso.
0: Não, não, doutor, eu estou hipertenso.
1: Como?
0: Já dei 1001 voltas e não consigo resolver este problema. Falta-me tudo em casa. Estou a perder peso, doutor.
1: Oh, meu amigo, isso é muito grave. Porque vejo o seu organismo tem carência de diversas vitaminas.
0: Isso mesmo, pois, doutor. Faltam-me vitaminas, principalmente a vitamina E de euro.
1: Ah, temos que tratar disso com urgência, porque senão os seus órgãos vitais podem estar em falência.
0: E agora, doutor, agora que o doutor disse tudo, estou a ir à falência.
1: Oh, vou receitar-lhe aqui uns medicamentos e vou mandá-lo fazer uns exames médicos.
0: Medicamentos, doutor? Exames? Ai, não falo isso. Oh, doutor, então não ouviu o que ele disse? Eu estou teso, lisinho, sem um cêntimo.
1: Oh, diabo, isso ainda é pior que estar doente.
0: Porque
1: sem dinheiro não pode pagar a consulta.
0: Pois não, doutor. Vá lá, ajude-me, doutor. Senhor doutor, é a minha última esperança.
1: Oh, homem, mas eu sou o médico, não sou banqueiro.
0: Oh, doutor, com franqueza, eu não lhe estava a pedir dinheiro. Eu estava a pedir que me ajudasse a ganhar algum dinheiro.
1: Mas como?
0: Sei lá, doutor, olhe, a vender órgãos. Não conheço ninguém que queira comprar um rim de confiança.
1: Ouça lá, a venda de órgãos humanos é proibida por lei. Só se você quiser vender...

0: Consegue suar no vento, doutor?
1: Ah, creve, creve. Isso é que não, isso é que não. Uma parte tão importante do seu corpo.
0: Ora, e essa, doutor? Para que é que eu preciso do órgão se eu ando sempre tenso?
2: É curioso. Ainda há bocado esteve aqui um paciente que disse exatamente o contrário de si.
3: Ai, sim.
2: Sim, disse. Para que é que eu preciso do órgão se nunca ando teso?
0: Não adianta, doutor, não adianta. Não tente convencer, não tente convencer. Eu tenho que vender alguma coisa antes que perca a casa, o carro e a família.
2: Bem, há uma cura para isso, mas é uma coisa cada vez mais rara em Portugal.
0: O quê, doutor? Alguma solução milagrosa? Não, eu faço tudo para acabar com esta falta de dinheiro, doutor.
2: É muito difícil de arranjar, mas ia resolver o seu problema. É uma coisa que se chama emprego.
0: Oh, isso já eu tentei, doutor, mas os poucos empregos que arranjei foram só ao fim de 6 meses.
2: Bem, bem, sendo assim, só lhe resta fazer o que toda a gente faz quando tem uma doença sem cura.
0: O quê? O quê? Matar-me, doutor, matar-me?
2: Não, não, não, meu caro. Rezar.
0: Ah, isso não dá azar, senhor doutor.
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8: Olha, conte-me tudo sobre a sua relação com esse tal Xavier milionário, também.
9: Nem queira saber, Rica. Estávamos nós na maior quando apareceu a mulher dele.
8: Que horror! Oh. E depois?
9: Olha, Rica, depois ela quis ter uma conversa comigo e fomos falar as duas no quarto.
8: Não me diga, Rica! Olha, como é que isso acabou?
9: Só lhe digo uma coisa, Rica. Foi um fim de semana de loucura.
8: Oh, com ele?
9: Não, com ela, com ela, Rica.
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0: 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Ora viva, já está em sintonia com a boa disposição.
2: Ai, tão boa, tão boa.
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2: Lá no bairro da Graça, a polícia não quer fumo, nem vão nas cantigas de Santo António. Mas elas vão ver se pega ao fumo dar outro rumo.

0: poderosa. Apaga o fogareiro que vem aí a Mófia.
1: Ora, boa tarde.
0: Era boa. Era, até o senhor chegar.
1: Eu já avisei as senhoras de que não podem estar a assar sardinhas na via pública. A próxima vez que eu por aqui passar, se a cena se repetir, as senhoras serão todas multadas e o fogareiro apreendido. Fora o resto.
2: O fogareiro também? Quer dizer, lá na esquadra também gostam de sardinhas assadas, é?
1: Mal. Respeitinho pela autoridade, está bem?
0: Ai, o senhor Bófia, com essa barrigona e esse bigode. Tem mesmo autoridade, sim, senhora.
1: Bom, e acabem com essa história do Bófia ou terei que tomar medidas?
2: Ah, sim? Ah, sim. Vem-nos tirar medidas, é? Quer oferecer-nos uns vestidinhos novos, senhor Bófia, quer?
1: Eu tomo medidas, mas é pela vossa falta de respeito e ofensas à autoridade. Entenderam?
0: Mal. Mas se o senhor Bófia não quer que a gente lhe chame Bófia, o que é que a gente lhe vai chamar, hã?
2: Ah, prefere que lhe chamemos Chui.
1: Nada disso. Ou vão as duas presas. Chamem polícia, agente ou guarda, por exemplo.
0: Ai, pode ficar descansado, sou polícia, agente ou guarda, por exemplo. Juramos que nunca mais lhe chamamos Chui.
2: Nem Bófia.
1: E já sabe, para a próxima, se estiverem na via pública com o fogareiro aceso, são multadas e vão dentro, para lá ficarem toda a noite.
0: O quê? Vamos lá dormir, vamos. Têm por lá alguma marquise assim parecida com a do Cristiano Ronaldo, têm?
3: Mais algum tempo passou, quase até um mês inteiro, e o senhor guarda voltou à caça do fogareiro.
1: O quê? Então, apesar de todos os meus avisos, a situação piorou. Agora os fogareiros ainda são mais e o bairro da Graça está cheio de fumo a todo o comprimento e largura.
2: Calma aí, senhor polícia, agente ou guarda, por exemplo. Isto são os preparativos para o Santo António.
0: Então sou polícia, agente ou guarda. Não tem nada de santo, não.
2: Além disso, faça favor de verificar que a situação agora já não é a mesma, porque já é outra.
0: Pois está claro. Se quiserem, até podem mandar vir uma comissão de inquérito para analisar isto e fazer um relatório.
2: Isso. A ver se a gente se rala.
1: Mal. Então, mas não brinque comigo, está bem?
2: Calma. E, senhor polícia, agente ou guarda, por exemplo, é que agora isto aqui já não é o bairro da Graça. Perdeu a graça toda.
0: Ah, pois é. Como pode ler ali no letreiro novo que está pendurado à entrada, onde estava o outro que dizia Bairro da Graça.
2: Leia.
1: Cimenteira da Desgraça.
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13: Quando a família se reúne para decidir as férias, há pormenores e pormenores.
14: Agora, pormenores, porque é que os menores nunca têm direito a decidir nada? Se calhar por isso é que os mais pequenos não querem entrar para o governo. nem bloco.
2: Oh, pai, com quanto é que eu posso contar para o meu guarda-roupa?
14: Guarda-roupa? Oh, mana, mas tu estás convencida de que és a rainha de Inglaterra ou quê?
15: Cala-te, Zezinho. Olha, filha, tu não sabes que o país está em crise, não? Este ano vais ter que te contentar com o quê do ano passado?
2: Do ano passado, pai? Do ano passado já me basta ter que continuar a levar com o bicho que ninguém vê, mas que toda a gente sente.
14: Pois é. Tu nem os namorados guardas de um ano para o outro. Calculo como te deve ser difícil seres obrigado a aturar este bicho que já vem do ano passado.
0: Zezinho, aguenta lá os teus apartes durante um bocadinho, tá bem? Porque o pai precisa de ver o que é preciso para as férias, que é para ele fazer as contas dele, tá bem?
15: Oh, mulher, as contas estão feitas e mais que feitas. Será que tu não ouves rádio nem vês televisão? Será que tu não sabes o que é que se passa?
0: Onde? No Benfica?
15: No país, mulher. A situação em que estamos, causada pelo convite do Covid, temos que cortar, mulher.
2: Ah, mal. Ah, isto não está a cheirar nada bem.
14: Oh, mana, agora não fui eu.
2: Bom, o que me está a cheirar agora é que não vamos ter férias nenhumas, é o que é?
15: Calma, calma. Também não é preciso ser assim tão alarmista e pessimista, porque a situação é péssima, mas não é má. Vamos fazer férias, pois. Só que não podem ser iguais às do ano passado, por causa da pandemia que nos arrebentou com a economia. Temos que pensar numas férias dentro das atuais possibilidades e sem despesas supérfluas, não é?
2: O quê? O quê? Mas nem aquele biquíni que eu queria?
14: Aí está aquilo a que se pode chamar de supérfluo. O biquíni custa 100 euros. E iríamos ficar 100 euros.
2: E depois?
14: Depois aquilo, nem o supérfluo te tapa. Aquilo nem se vê. E vê-se tudo.
16: Assim? Assim, assim. E tu também podes dizer adeus à trotinete.
0: Silêncio! Eu preciso de saber como é que vai ser, para saber como é que será. Então, homem, como é que são as férias afinal? Hã?
15: Eu estava à espera que alguém tivesse uma ideia. Porque com tantas ameaças de cortes, eu, sinceramente, não estou a ver nenhum sítio para onde a gente possa ir.
14: Posso falar?
0: Se tens alguma ideia, podes.
14: Vamos passar as férias com o pessoal do Bloco de Esquerda.
0: Com o pessoal do Bloco de Esquerda?
14: Sim, sim. Então não sabem que aquela malta diz que não aceita cortes?
2: Boa, boa. Para mim podem ser 2 milhões. Um par de milhões? Um par de milhões.
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0: Sabe lá, Rica, ontem à noite, enquanto estava a fazer o jantar, o meu filho chegou ao pé de mim e disse-me: mãezinha, um dia quando eu trabalhar, quero-te ajudar com a comida e com as despesas da casa. Ai, querida, até me vieram as lágrimas aos olhos com tanta ternura.
2: Não é caso para menos, Rica. Que idade tem o seu filho?
0: Vai fazer 38 aninhos, Rica. Oh, está um calmeirão. Ai, Rica, conte-me tudo, tudo sobre aquele empresário que acabou de conhecer.
2: Ai, querida, só gostava de saber se existe algum homem que convide uma mulher para sair sem ser com o objetivo de a levar para a cama.
0: Ah, ai, olha, eu conheço pelo menos um, Rica.
2: Quem é, querida?
0: O meu marido.
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19: Seis horas. Bom dia.
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4: Muito bom dia, queridos irmãos ouvintes, irmãs ouvintes da Rádio Onda Livre, sejam bem-vindos à oração da manhã. Bom dia, Ana Maria.
5: Bom dia, Senhor Padre. Bom dia, senhores ouvintes.
4: Já estamos nós aqui, novamente, aqui da casa da Ana Maria e do José. José, que é o...
5: Rocha.
4: José Rocha, a rezar convosco. Então venham daí. Em nome do Pai, do Filho e do Espírito Santo.
5: Amém.
4: A graça do nosso Senhor Jesus Cristo, o amor do Pai e a comunhão do Espírito Santo estejam convosco.
5: Bendito seja Deus que nos reuniu no amor de Cristo.
4: Ave Maria, Mãe da Esperança, cheia de graça, Ave Maria.
5: Ditosa Virgem sois vós, Maria, de cujo seio Cristo nasceu. Sois a nascente da eterna graça, sois a formosa porta do céu.
4: Eternamente por Deus pensada, sois maravilha do seu amor. Em Deus, Senhor, Deus, em Deus, Senhora, Deus, em vós, Senhora, Deus se contempla, Mãe gloriosa e do Redentor.
5: Imaculada, cheia de graça, sois a alegria da Santa Igreja. Todas as gentes hão de aclamar-vos. Salve, Rainha bendita seja.
4: Seja mais bela das criaturas, de Deus esposa, Mãe de Jesus. Sois Mãe dos homens, por vós gerados, do mesmo sangue dado na cruz.
5: Salve, Mãe Santa, por quem o mundo a paz divina dos céus alcança. Do céu à terra sois o caminho, de onde vem Cristo, Rei da Esperança.
4: Bendita sois vós, ó Maria, porque de vós nos veio a salvação do mundo. Na glória do Senhor em que habitais, viveis, intercedei por nós diante do vosso Filho. Senhor, sois o meu Deus, desde a aurora vos procuro. A minha alma tem sede de vós.
5: Por vós suspiro, como a terra árida, sequiosa, sem água.
4: Quero contemplar-vos no santuário, para ver o vosso poder e a vossa glória.
5: A vossa graça vale mais que a vida. Por isso os meus lábios hão de contar-vos louvor, cantar-vos louvores.
4: Assim vos bendirei toda a minha vida, e em vosso louvor levantarei as mãos.
5: Serei saciado com saborosos manjares, e com vozes de júbilo vos louvarei.
4: Quando no leito vos recordo, passo a noite a pensar em vós.
5: Porque vos tornastes o meu refúgio, exulto à sombra das vossas asas.
4: Unido a vós estou, Senhor, a vossa mão me serve de amparo.
5: Bendita sois.
4: Glória ao Pai.
5: Glória ao Pai, ao Filho e ao Espírito Santo.
4: Como
5: era no princípio, agora e sempre. Amém.
4: Bendita sois vós, ó Maria, porque de vós nos veio a salvação do mundo. Na glória do Senhor em que viveis, intercedei por nós diante do vosso Filho.
5: Exulto de alegria no Senhor, minha alma rejubila no meu Deus, que me revestiu com as vestes da salvação e me envolveu num manto de justiça, como noiva que se adorna com suas joias.
4: Hoje celebramos a memória do Imaculado Coração de Maria, vem na sequência do Coração de Jesus, não é? Os corações de Jesus e de Maria estão unidos, assim foi apresentado também pelo anjo. O catequista dos pastorinhos apresentou que os corações de Jesus e Maria têm sobre vós desígnios de misericórdia, não é? Estão sempre unidos e em plena sintonia. Portanto, o coração de Maria, o coração imaculado de Maria. E, portanto, Maria revelou-se em Fátima como Nosso Senhor do Rosário e também como o coração imaculado. Meu coração imaculado triunfará. E que é este coração imaculado? É a Imaculada Conceição, o mistério da Imaculada Conceição. Maria em Fátima apareceu aos pastorinhos, manifestando o grande amor para connosco, depois de Jesus. É ela quem nos ama mais, não é? Este amor salvífico de Maria, podemos dizer assim, ela preocupada por como está, pela nossa salvação, convida-nos, no fundo, a colaborar com ela, como os pastorinhos colaboraram, para salvar os irmãos, e os pastorinhos foram muito, muito generosos nisto. Quereis oferecer-vos a Deus para suportar os sofrimentos que os aprovei enviar-vos, e como súplica, portanto, pela conversão dos pecadores e de reparação com que ele é ofendido, e assim queremos. E Maria vem-nos a convidar a nós também para termos este amor salvífico pela salvação dos meus irmãos, quer dizer, viver a vida e oferecer a vida, diríamos assim, pelos outros, como Jesus ofereceu a vida pelos outros, Maria ofereceu a vida também em comunhão com Jesus pelos outros, e nós também somos chamados a oferecer a vida uns pelos outros, seja na oração, seja no amor fraterno, seja em tudo o que fazemos, pensar nos outros, e temos sempre que fazer, pensando nos outros, temos sempre que fazer. Então pedimos ao Senhor que esta alegria que Maria viveu, de modo especial, a alegria da salvação, seja a alegria que nós vivemos todos os dias e, sobretudo, a alegria de fazer bem, de proporcionar aos outros esta mesma experiência de fé que nos é dado participar. O Senhor escolheu e a predestinou.
6: O Senhor escolheu e a predestinou.
4: Deus fê-la morar no seu templo santo.
6: O Senhor escolheu e a predestinou.
4: Glória ao Pai, ao Filho e ao Espírito Santo.
6: O Senhor escolheu e a predestinou.
4: E levemos as nossas súplicas ao Salvador, que se dignou nascer da Virgem Maria, e digamos confiadamente:
6: Vossa Mãe, Senhor, interceda por nós. Ó Sol de Justiça, a quem a Virgem Maria precedeu como a aurora resplandecente,
4: fazei que vivamos sempre na claridade da vossa luz.
6: Verbo eterno do Pai, que escolheste Maria como arca incorruptível da vossa morada,
4: livrai-nos de toda a corrupção do pecado.
6: Salvador do mundo, que tiveste vossa mãe junto à cruz,
4: concedei-nos, por sua intercessão, a graça de participar generosamente nos vossos sofrimentos.
6: Senhor Jesus Cristo, que suspenso na cruz desta João Maria por mãe,
4: fazei que vivamos também como seus filhos. Continuamos a pedir pela paz no mundo. Foi um pedido, aliás, que Nossa Senhora fez aos pastorinhos rezai o terço, para implorar a paz para o mundo. E nós sabemos isto, a razão porque ela insistiu tanto nisso, porque a guerra, de facto, é algo muito mau, porque mata-se a torto direito e peço tudo vão, né? O homem fica cego no seu desejo de dominar os outros e a guerra é uma loucura. De facto, não tem saída, mas é assim. O homem é capaz de fazer isto. Somos capazes de fazer isto porque não temos Cristo no coração. É verdade. Por isso pedimos pela paz no mundo, pela conversão dos que fazem a guerra e para que a Igreja continue a testemunhar.

0: em Gaza, seja na Rússia agora também, na Ucrânia, seja no Irão, seja no Líbano, onde se mata todos os dias como quem mata um coelho, e talvez às vezes até se dá mais importância aos animais, né, do que às pessoas. É isso que a pessoa humana hoje vale muito pouco. Pedimos, Senhor, pelo dom, que tu consoles todas aquelas pessoas que passam particularmente por esta tribulação da guerra. Nós te pedimos. Vossa Mãe, Senhor, interceda por nós. Pai nosso, que estais nos céus, santificado seja o vosso nome. Venha a nós o vosso reino, seja feita a vossa vontade, assim na terra como no céu. O pão nosso de cada dia nos dá hoje, perdoai-nos as nossas ofensas, assim como nós perdoamos a quem nos tem ofendido, e não nos deixeis cair em tentação, mas livrai-nos do mal. Senhor nosso Deus, que preparaste no coração da Virgem Santa Maria uma digna morada do Espírito Santo, transformai-nos por sua intercessão em templos da vossa glória. Por Cristo, Senhor nosso.
1: Amém.
0: O Senhor esteja convosco.
1: Ele está no meio de nós.
0: Abençoe-vos o Deus Todo-Poderoso, Pai, Filho e Espírito Santo.
1: Amém.
0: Bendigamos o Senhor.
1: Graças a Deus. O anjo do Senhor anunciou a Maria.
0: E ela concebeu do Espírito Santo.
1: Ave Maria, cheia de graça, o Senhor é convosco. Bendita sois vós entre as mulheres e bendito o fruto do vosso ventre, Jesus.
0: Santa Maria, Mãe de Deus, rogai por nós, pecadores, agora e na hora da nossa morte. Amém.
1: Eis a escrava do Senhor.
0: Faça-se em mim segundo a vossa palavra.
1: Ave Maria, cheia de graça, o Senhor é convosco. Bendita sois vós entre as mulheres e bendito o fruto do vosso ventre, Jesus.
0: Santa Maria, Mãe de Deus, rogai por nós, pecadores, agora e na hora da nossa morte. Amém.
1: O Verbo Divino encarnou
0: e habitou entre nós.
1: Ave Maria, cheia de graça, o Senhor é convosco. Bendita sois vós entre as mulheres e bendito o fruto do vosso ventre, Jesus.
0: Santa Maria, Mãe de Deus, rogai por nós, pecadores, agora e na hora da nossa morte. Amém. Santa Maria, rogai por nós, Santa Mãe de Deus, para que sejamos dignos das promessas de Cristo.
1: Amém.
0: Oremos, infundi, Senhor, a vossa graça em nossas almas, a fim de que nós, por um santo anjo, conhecemos a encarnação de Cristo, vosso Filho, pela sua paixão e morte na cruz, alcancemos a glória da ressurreição. Por Cristo, Senhor nosso.
1: Sim, amém.
0: Glória ao Pai, ao Filho e ao Espírito Santo.
1: Como era no princípio, agora e sempre. Amém.
0: Os cheios de fundos pela misericórdia de Deus descansem em paz.
1: Amém.
0: Desejamos a todos um bom dia e até amanhã, se os quiserem.
1: Até amanhã.
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5: São 7 horas.
6: Bom dia.
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Olá, muito bom dia. Bom dia, alegria. Sejam bem-vindos a esta edição do nosso Bom Dia da Amizade. Por isso a minha voz vou. Cá estou eu, Carla Miranda, para vos acompanhar. Para participarem, só tem que marcar o 2784283766. 2784283777. Espero que todos estejam a ter um bom despertar aqui na nossa companhia. Estou de volta e é muito bom estar consigo. 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

0: nós vamos já cumprimentar alguém. Bom dia, alegria.
1: Bom dia, Carmela.
0: Olá, amigo Humberto. Bom dia. Então, que tal?
1: Está tudo bem, então, as férias?
0: As férias foram boas. Já terminaram, amigo Humberto?
1: Foram pequenas.
0: Foram. O que é bom acaba rápido, não é?
1: Sim, sim.
0: Mas pronto, olha, já deu para descansar, já cá estou.
1: Sim, para descansarmos o dia, já deu.
0: É verdade. E por aí, está tudo bem, amigo Humberto?
1: Está tudo fino.
0: Está tudo porreiro, não é?
1: Sim, sim.
0: Muito bem, então vamos lá a esse bom dia.
1: Quando eu vou para a minha prima Turina, toda a família para o Turina, vai para o meu amigo Joel, companheiro de Ângelo, vai para a minha amiga Salete, o povo, para a minha Alissa, para a minha mãe Martim, toda a família, é melhor para o meu cunhado, vai para a Manuela, para mim, para o Netinho, vai para o Marcelo dos Passos, vai para o Francisco e toda a família, vai para a Fátima, para ser toda a família, é melhor para a Fátima. Vai para a Dona Alice e para o Palé, vai para o Marco da Sobreira e toda a família, vai para o Zé Cabineiro, vai para o Ricardo da Força e toda a família, vai para o Fernando da Paula e toda a família, para o Manuel Almandes e toda a família, para a Julinha e para o marido, para a Filomena e para o marido, para o Justino e para a mãe, melhores para a mãe, para o José para Nazaré, para o Simão de Carviçais e toda a família e as melhores para o Simão, vai para a Luzinha e para a Juninha. Vai para todos os pastores e todos que nos estão a ouvir e todos que estão trabalhando na Ronda Livre para a Carla com um bom dia.
0: Da minha parte então, muitíssimo obrigada. Um beijinho para si também e uma boa segunda-feira, uma boa semana.
1: Bom dia.

0: 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Vá à Ótica Transmontana, cumprimentos a mais alguém. Olá, muito bom dia.
1: Bom dia, minha querida Carlinhos.
0: Bom dia, alegria. Então, como está a fatinha?
1: Pior, pior, pior.
0: Pior? Não me diga, então.
1: Isto está pior, Carlinhos.
0: Isso aqui é pior, assim não gosto de ouvir.
1: Estas duas são terríveis. Chegar uma e duas da manhã, duas e meia, acordada com a dor, não consigo dormir.
0: Oh, valha-me Deus. Tem que ir ao médico outra vez, fatinha.
1: Estranho, mas... Mas pronto, mas as pessoas são assim, olha, ninguém se importa de ninguém. E pronto. Já compreendeu, não? Já?
0: Já.
1: Pronto.
0: Amiga Fatinha, olha, lamento, mas se vir que tal, chama o INEM e toca.
1: Pois, é o melhor que terei de fazer, ou ir no autocarro, ou ir sozinha para que ficar fico, são as pessoas que vêm para casa, bem, ficar lá fico e que não importa ninguém.
0: Fatinha, então vamos lá, bom dia.
1: Ah, minha querida, vai já para si quando beijinho, eu abri o pedido, foi bom que a sua, quando já vivi na nossa rádio onde ali, já ouvi dizer que se passou boas férias, mas foi um pouquinho, pronto, vai um pouquinho de fora, um pouquinho lá para diante, e ali a gente vai descansando, vai trabalhando. Olha, eu vou também para a tua família toda, quando beijinho para todos, e vai também para todos os... Vai também para o Ricardo, para os pais, para a amiga Cília, vai para... Vai para a Julinha, vai para a Julieta Carnaciães, vai para o professor Julino, vai para o Cevilho e para a Ana Fátima, vai para a Velinha, para a mãezinha dela, vai também para o São Humberto, vai para a Luizinha, vai para a Noemi, para a minha velha, como é a melhor escola, para a mãezinha, para a cuidar dela, para a Manuela, para ela, para a menina, para o netinho, para o Freitas, para o Mário, para o Solizado, para o Toninho, para o pai, para a esposa, para a nossa querida Lucinha Perezinho, para a nossa Lídia de Educação, para a nossa Ritinha, para o nosso Zé do Preso, para o Zé da Nascer da França, para o Zé dos Eixos, para a senhora, para aquela senhora, ai, que até tem um filhota, que até ali tem Sussães. Eu vi também para ela, pronto, essa é a relação com quem é. Ela é Sussães, que até liga para agora, eu consigo agora me lembrar o nome dela. E vai também para o senhor Fernando da Palorca, para o senhor Artur, para o Marco da Sobreda, e para o senhor José Ramondes, e para o senhor Celinha, olha, para todos os tantos amiguinhos, amiguinhas, amiguinhas, amiguinhas, todos um bom dia. Segunda-feira, com para a saúde, com a minha querida, até amanhã, se quiser, que eu estou bom.
0: Da minha parte, então, muitíssimo obrigada. Um beijinho para si, Fatinha, a continuação de um bom dia.
1: Bom dia, minha querida, beijinhos.
0: Obrigada, beijinhos.
1: Tchau.

0: 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E seguimos já a cumprimentar mais alguém. Bom dia, Alegria.
1: Bom dia, Alegria, para todo dia.
0: Olá, bom dia. Então, como

0: está, amigo Bílio?
1: Olha, agora por acaso estou bem. Estava sentada à mesa a comer o açãozito.
0: Ora, muito bem. Eu estava a tomar um pequeno almoço, não é?
1: É.
0: Está tudo porreiro?
1: Está tudo com ar.
0: Então vamos lá, bom dia.
1: Olha, bom dia, vai já para si. Passei boas férias, nós já tínhamos saudades.
0: Já tinha saudades, amigo Abílio.
1: Já, sim, senhora.
0: Passou-se tudo bem, obrigada.
1: E melhora. Ele vai ali para o Sujú e para a Saravala, vai para Casa Velha também, para a Cigadela, vai também para o Cristóvão, vai para a Filha do Cristóvão e da Jogadela, vai para a Sra. Alice do Pelé, vai também para a Sra. Dona Noé Miguel Milhões para o Genro e para o Irmão, e vai também para o Sr. Francisco do Talho, vai para o Sr. Ripo Cavaleiro de Vilarandelo, vai também para a minha sobrinha, minha cunhada da Frasidela e da Ribeirinha, suas mulheres e para os meus cunhados, vai também para a Sra. Turãos, eu sou Luís Turãos, e para o Sr. Paulo Paradeira e para a Paula, que daqui a um bocado também me montava ao Paz da Escola, vou também para o Sr. Flávio e Celina Turãos, e vai também para a Dona Vaquinha e a melhora para ela, que eu também já ouvi, que ainda agora falou em nós, e para o estátua da, e para o Ricosta também, e para a família dela, e para o estátua da manhã mais sobre aqui.
0: Ora, muito bem, então um beijinho para si, amigo Abílio, a continuação de uma boa segunda-feira, uma boa semana.
1: E igualmente também para si, a continuação da semana.
0: Obrigada, beijinhos, bom dia.
1: Também.

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E terminamos esta nossa primeira hora. Eu estou de volta dentro de breves minutos. Até já, bom dia.

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2: São 8 horas. 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

0: Olá, muito bom dia! Bom dia, alegria! Sejam bem-vindos a esta edição do nosso Bom Dia da Amizade. Até bem perto das 9 da manhã, só tem que marcar o 27843836 ou 77 para participarem. A todos um bom despertar. Sejam bem-vindos.
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0: E vamos já cumprimentar alguém. Bom dia, alegria. Olá, bom dia. Pois é, tínhamos alguém do outro lado, mas foi dar uma voltinha. Agora passamos para o outro lado. Bom dia, Freitinhas. Olá.
2: Olá, como é que passou a menina?
0: Eu passei bem. E o Freitinhas, como é que passou?
2: Eu passei bem. Com saudades da menina.
0: Aí foi, Freitinhas, mas já cá estou.
2: Pois. Já bem, que viesse. Era pior.
0: Ainda bem, já cá estou, é verdade. Já passaram as férias, foi rápido, não foi?
2: Para mim, foi rápido. Ainda rendeu um bocadinho, agora para ti não renderia nada.
0: Pois não, para mim foi assim num instantinho. Parece que dormi, quando acordei já estava aqui outra vez.
2: Ora! O que é bom acaba depressa.
0: É, o que é bom acaba rápido. Mas também é bom estar convosco, é bom estar aqui. Por isso, haja, tudo é bom, haja saúde.
2: Haja saúde, é o essencial.
0: Mais nada. Freitinhas, vamos lá a esse bom dia.
2: Olha, vai para ver a família toda. Vai para a tua. Vai para ti com um beijinho. Meio da minha esposa. Depois vai para a dona Celina e para o seu Flávio. Para a dona Graça de Terra, não passas. Para a Luizinha de Bragança. A velha já andava cheia de saudades também. Já dizia, oh, nunca mais chega a Carlinha. Pronto. Depois vai então para a dona Odete Castelo Branco e para o companheiro. E as melhoras para eles e para a Nora. Para a dona Raíssa Santa Cumba das Berices. Para a dona Isília. Para a dona Rita. Para o senhor Isabelinde e para a esposa. E as melhoras para a esposa. Para o senhor Armando e as melhoras. Para o senhor Manuel Almendra e para toda a família. Para o Manuel António Macedo. Para a Fatinha. Para a dona Julinha e para o marido. Para a Alice do Peleco, um beijinho. E para a dona Leonida do Caixão. Para a Nazaré e para o José e para toda a família. Depois vai então para a dona Noémia. E para toda a família, as melhores para o irmão e para o cunhado. Para a dona Manuela e para as meninas dela. E para o netinho com um beijinho. Para o senhor Humberto de Ribalonga e para toda a família. Para o senhor Simão de Carviçais, para o senhor Henrique de Chaves, para a dona Celinha, para a dona Beatriz e para a dona Hilda, para a dona Maria Augusta de Mirão de Douro. Olhem para todos que estão na nossa companhia. E para ti, com um beijinho, até amanhã.
0: Obrigada, Freitinhas. Um beijinho para si também. E passe uma boa segunda-feira, uma boa semana.
2: Também quero ver, vou fazer por isso.
0: Ora, e faça com toda a garra.
2: Ora, vai.
0: Beijinhos, Freitinhas, um bom dia.
2: Bom dia.
0: Obrigada, bom dia.

0: Seguimos já a cumprimentar mais alguém. Bom dia, alegria.
1: Bom dia, menina Carinha.
0: Olá, bom dia. Então, como está, amigo Henrique?
1: Ah, desgastamos bem um bocado todo, uma senhora de trovão, muito engraçado. É, estava o tempo muito cedo.
0: É, anda aqui o trovão e a chuva, não é?
1: É, ainda acho que ainda há hoje.
0: Ainda há, prevê-se pelo menos.
1: É. Para hoje temos um dia mais esquisito.
0: É o que Deus quer, temos que aguentar, não é?
1: Temos que aguentar com tudo, carinho.
0: É verdade.
1: Como foram vocês bem?
0: Foram ótimas, amigo Henrique.
1: Eu quero uma cada vez.
0: É, mas olha, pronto, a vida é assim. Depois há mais, mais para a frente.
1: Temos que aguentar com tudo.
0: Exatamente. Meu amigo, vamos lá ao bom dia.
1: E pai já passou então na Nova Barreira, minha filha, meu pai, para todos os Barreiros. Pai passou na Nova minha filha, mais esposa, para na região, na Tina. Pai passou na frente, minha filha, e passou para mim. Pai passou na casa do Cabaguinho, e passou para mim. Pai passou na Sede Vinhais, e passou para mim. Pai para a nossa. Vida doente, balas com mal, e que tudo corra bem. Vai para a dona Celinha, para o seu marido, vai a minha terra, para a sua amiga. Vai para a dona Alice, que tudo corra bem, para mim é uma bicaninha para o prédio. Depois vai para a dona Alice, mas se cabreiro. Vai para a dona Isabel de Vireis, eventualmente. Vai para a dona Lourdes de Castelo Branco. A Betel, a nós, para a Viana. Depois vai para a Sonia Zunino, para a Pel, para a esposa e para a família. Vai para o Sr. Justino, a Betel e para a mãe. Vai para o Sr. Mário de Espaço e para a dona Cidade, para toda a família. Vai para o Sr. José Cavalheiro de Irandero, vai para a surpresa, a toda a família e que tudo corra bem. Vai para a dona Mané de Martim, que me ia para o irmão, para o cunhal, que me ia para todos. Vai para a dona Manuela, para as meninas, um beijo para a ti. Vai para o Sr. Ricardo Porto Sabor e para toda a família. Vai para o Sr. Edmundo, o meu prelo, e para mim. Vai para o Sr. Recorte, para a sua mãe, para toda a família. Vai para o seu pai, para a sua mãe. Vai para a sua irmã, para a sua filhada. Um bom dia para o seu namorado e um bom dia para a menina que diz.
0: Da minha parte, então, muitíssimo obrigado. Um beijinho para si, amigo Henrique. Um bom dia, uma boa semana. Obrigada, bom dia.

0: São 22 minutos das 8 da manhã. Bom dia, alegria.
1: Voltei, voltei, voltei de lá. Ainda ontem estava em França e agora já estou cá.
0: Aí estava. Bom dia, Alicinha. Não me diga que foi para a França.
1: Eu não, mas alguém foi, não era França, pronto, mas era outro lado.
0: Então,
1: foram boas as férias.
0: Foram.
1: Muito bonita lá no meio da água, a molhar o pezinho.
0: Ah, pois era, eu gosto muito de água.
1: Olha, eu gosto de vinho.
0: Eu dependo, eu também nas refeições um vinhozinho também cai bem.
1: Sim, se for daquele bom até estala, mas eu não bebo.
0: Ah, eu sim, se for o caso, então por que não?
1: Eu por acaso não bebo. E muito raro o sumo, já é mais água.
0: Aguinha, sim, a aguinha é melhor do que o sumo.
1: É. E então, foram boas as feirinhas, foram poucas.
0: Foram então, ótimas. Para,
1: daqui a nada a mais, meu amor.
0: É, nada a desanimar.
1: É isso.
0: Agora venho com...
1: Mais nada.
0: Diga.
1: Eu mandei uma mensagem, recebeu.
0: A mim?
1: Sim.
0: Não.
1: Eu sou um asa a mandar mensagens.
0: E quando é que mandou?
1: Oh, pois agora, eu é que sei. Não sei.
0: Pois, não recebi nenhuma.
1: Pronto, eu como sou um asa a mandar mensagens, escrever ainda escrevo, mandá-las não sei para onde vão, olha.
0: Ah, então a quem mandaria? Veja lá o que é que me disse.
1: Sei lá, não estava nada demais, porque pronto, mas não tem mal nenhum.
0: Veja lá o que é que me disse.
1: Não. Achas? Assim no ar nada. Assim sozinha. Já. Ainda bem, agora no ar não.
0: Alicinha, está porreira.
1: Estou, filha, graças a Deus.
0: Pronto, estou. É o que se quer.
1: É.
0: Então vamos ao bom dia.
1: Olha, vai para os filhinhos e para a minha netinha, para o meu genro e para a família dele e para toda a minha também. Um beijinho para eles todos. Vai para a minha também, e para a dela, para a Manuela e para as meninas, e para o netinho. Vai para o seu Isolino, antes que me esqueça, um beijinho para ele e para a esposa. Vai para todos os nossos imigrantes, para o José e para a Nazaré. Para o senhor João Rodrigues também, com um beijinho para eles todos. Vai também para o seu Fernando e para a Dona Aldina, para o Freitas, um beijinho, Freitas. E para a Fetinha, as melhoras dela, que tudo corra bem. Aquilo está bicudo, mas que... Um beijinho para ela. E vai para a Dona Beatriz, para a Dona... Pelinha, para a Dona Hilda, é para o Sr. Abílio, para o Sr. Justino, olha, para toda a gente que está ali em mim no meu Pelé, porque é muita gente, um beijinho para eles todos, e um bom início de semana para toda a gente, um beijinho para o Rui, que foi de férias.
0: Que eu saiba, não.
1: Ai, não, pronto, como a carrinha apareceu, podia ir ele, um beijinho para ele e para a mãe, para o seu, já se sabe, aquele beijão todo tamanho do mundo, e para si, e a gente estava cheia de saudades, um beijinho. A gente não se pode habituar, é como ao outro. Habitua-se a velho aos grelos, não sai do naval. Quando faltam, parece que falta uma perna.
0: Mas olha, já cá estou.
1: Graças a Deus.
0: Graças a Deus e a todos os santos. É sinal que fui, mas voltei.
1: É verdade. Um beijinho grande, Carlinha, para toda a gente. E boa continuação, bom início de semana. Beijinho.
0: Obrigada, minha querida. Um beijinho, Alicinha, e um bom dia.
1: Igualmente, meu amor. Beijinho.
0: Obrigada, bom dia.

0: E seguimos já a cumprimentar mais alguém. Bom dia, alegria.
1: Olá, bom dia.
0: Olá, bom dia. Então, como está o meu amigo?
1: Está muito bem, graças a Deus, vai-se andando.
0: Nunca pior, não é?
1: Nunca pior. E tu, que tal passaste essas férias?
0: Foram boas, amigo Manuel.
1: Foram boas, mas foram poucas.
0: As férias parecem sempre poucas, não é?
1: O bom acaba rápido.
0: E depois a gente parece que precisava de tirar férias das férias.
1: Pois. Mas isso acontece a todos. Eu, quando vinha de férias, dizia assim, bah, quando era até lá para o dia 15, então que estou de férias. Quando passava do dia 15, não, estou só a acabar as férias.
0: É verdade, é verdade.
1: Mas correu tudo bem, não?
0: Correu tudo bem, obrigada.
1: Bom, isso é o que importa.
0: Graças a Deus, correu tudo bem. Por aqui também, ou está por cá ou por lá?
1: Não, estou cá, estou cá.
0: Ah, muito bem.
1: Estou cá, estou aqui no centro de saúde.
0: Ah, muito bem, sim, senhora.
1: É porque este nascente de água que vive aqui na perna não acabou de secar.
0: Valha-me Deus, isso está difícil.
1: É, o ser diabético custa muito a curar.
0: Pois é, é mais difícil, sim.
1: É mais difícil. Mas vai.
0: Ah. Ótimo. Meu amigo, então vamos lá ao bom dia.
1: Olha, o bom dia vai em primeiro lugar para ti, um grande beijinho, para ti, para toda a tua família, tudo de bom. Depois vai para a Dona Alice, do Pelé, anda um bocadinho esquecida, mas não faz mal. Depois vai para a Dona Luizinha, vai para a Dona Fátima Pastor, as melhoras para ela, para a Dona Noémia, para a Dona Odete, as melhoras para ela também, para o companheiro. E como não tenho lista, olha, vai para todos os meus amigos do Facebook, da Rádio da Libre, para todos os ouvintes e participantes, para o Rui Costa e para ti, contigo, um bom dia de trabalho, um beijinho e até amanhã ou passado, se Deus quiser.
0: Obrigada, meu amigo, um beijinho.
1: Agora vou ver que me dizem. Já estão a chamar por mim, vou ver que me dizem.
0: Então vá, tudo corra bem. Beijinhos, bom dia.
1: Tchau, beijinhos.
0: Obrigada, bom dia, beijinhos.
1: Tchau.

0: E seguimos com a boa disposição. Bom dia, Alegria.
1: Bom dia, Carlinha.
0: Oh, minha Noémia, bom dia. Então, que tal?
1: Eu estou bem, eu não fui de férias.
0: Ai, não.
1: Não me levou, a Carlinha, não me levou.
0: Oh, eu disse para vir comigo.
1: Foi verdade, foi, sim, senhor.
0: Eu disse...
1: É lindo, Carlinha, lindo.
0: Muito lindo.
1: Muito, andava lá naquele mar.
0: Mar enorme que nunca mais tinha fim.
1: É verdade, é verdade. Passou bem, não passou, Carlinha?
0: Correu tudo bem, obrigada, muito. Minha querida. Correu não, tudo bem.
1: Mas foram boas, não é?
0: É, foram ótimas.
1: Já sentíamos a falta da Carlinha, o Rui também andou muito bem. Mas pronto, todo mundo... Gosta da Carlinha.
0: Obrigada, meu amor. Eu gosto de todos vós, já sabe
1: que
0: sim.
1: Já sentia-me muito a falta dessa falinha tão carinhosa.
0: Obrigada, Noemiazinha, meu amor. Eu também já sentia falta vossa.
1: Sim.
0: Então, pronto. Minha querida, vamos ao bom dia.
1: Vamos lá, Carlinha. Olha, este bom dia vai já para toda a minha família, as melhoras para o meu irmão e para o meu cunhado. Para a Carlinha, para os seus paizinhos, vai para o Rui, para a mãezinha dele, para a Maria João e para toda, para a Julieta, para essa menina que está aí. Para a Dona Hilda, para a Dona Salinha, para o Senhor Joaquim, para o Senhor Humberto da Ribalonga, para o Senhor Freitas e toda a família, para o Senhor João Rodrigues, para a Dona Nazaré, para o Senhor José, para o Senhor Jorge e para a esposa, para o Senhor Fernando da Palorca, para a Manuela e para as meninas dela e para o resto da família, um beijinho para o Hugo, vai para a Dona Esterinha, as melhores para ela, vai para a família do Leandro. Vai para a Dona Graça do Cavequinho, para a Dona Julinha, para a Dona Fetinha, as melhores, para a Dona Ritinha, para a Dona Adélia, para a Dona Odete, as melhores para ela e para a Nora. Vai para a Dona Alicinha do Pelé, um beijinho muito grande, para o Senhor Simão, para o Senhor Justino, para a mãezinha dele, para o Senhor Isolino e as melhores para a esposa. Vai para o Senhor Manuel Almendra, para a Dona Terezinha, um beijinho muito grande. E vai para a Dona Leonida do Caixão, para a Dona Soledade e o Senhor Mário, para a Dona Elvira, Isabel, para a Luísa, para o Sr. Henrique Chaves e para a esposa, para a Dona Estília e toda a família dela, para a Dona Julieta de Carrezada de Anciães, para o Sr. Fernando e para a Dona Aldina, para o Sr. Abílio e toda a família, para o Sr. Cavalheiro, para o Sr. Ricardo, para os paizinhos dele, para o Sr. Marco da Sobreira, para a minha amiga Emília, para o filhinho, para a minha amiga Julinha e para o marido, para a minha amiga Domitila, para o filhinho, para a Dona Maria Antónia de Minas Ouro, para a Dona Maria Augusta, e um beijinho do tamanho do mundo para a Carlinha e até logo, ou até amanhã.
0: Obrigada, minha querida. Um beijinho para si também. Até logo, beijinhos.
1: Até logo,
0: bom dia, obrigada, beijinhos.

0: depois daquela. E vamos já cumprimentar mais alguém. Bom dia, Alegria.
1: Então, bom dia.
0: Olá, bom dia.
1: Então, como é que está, minha menina?
0: Eu estou bem. E a velhinha, como vai?
1: Ai, Jesus. Eu tenho ali o marido, mas ele só tanto me fez chorar.
0: Fartou-se chorar?
1: Eu fiquei com tanta saudade. Ai, Jesus. Ai, Jesus.
0: Ah, não chorava. Então, chorar para quê?
1: Então, eu já estava com tanta saudade da minha menina, de eu ir, canhão, uma coração.
0: Mas agora já aqui estou.
1: Mas então, eu já estou toda arreglada.
0: Já está toda arreglada?
1: Eu já, porque eu já voltou a nossa menina, canhão.
0: Pronto, ainda bem, então fica alegre.
1: Eu fico.
0: Ah,
1: então as malditas prestaram-lhe a bem.
0: As quê?
1: As malditas? As malditas, são malditas.
0: Ai, são porquê? Porquê que são malditas?
1: Porque então a menina andou lá no meio da água.
0: Ah, mas que portaram-se todas bem comigo, as malditas.
1: Ai, que bom, eu até estava aflita. Porque as malditas enganadas andam cá para a minha menina, ainda bem que não.
0: Não, estou aqui, olha, rija como o laço.
1: Ai, deve estar aqui toda tostadinha.
0: Um bocadinho.
1: Olha, assim está bem, uma vitamina D não há como ela.
0: Há uma vitamina D para carregar energias.
1: É verdade, aqui tostadinha. Ah, até estala.
0: É verdade, parece uma tosta.
2: Bom dia.
0: Bom dia, Luísa, tudo bem?
2: Tudo bem, então as férias, fixe?
0: Muito porreiras.
2: Ei, que bom. Tenho que mandar para lá a velha também.
0: Eu acho que sim, ia gostar muito, de certeza. Ia gostar muito, de certeza.
2: Ah, pois, isso nem se discute.
0: Então vá, mando para lá a velha e, olha, se quiser, mande-me a mim também, que eu a faço companhia.
2: Ai, que bom que era. Assim uma pessoa só não apetece.
0: Não, sozinha não tem graça.
2: Não, não tem piada.
0: Isso não. Luísa, vamos lá, o bom dia.
2: Sim, o bom dia vai já para a dona Noémia. Para a dona Celinha, também para a dona Gina, para a dona Alice, para o senhor Manuel Almendra, e para o senhor Freitas. Olha, é para todos. Eu já estou de caixão, né? Também tenho que ir de férias.
0: Pois também é necessário.
2: É verdade.
0: Um beijinho, Luísa, um
2: beijinho.
0: Bom dia. Obrigada, beijinhos, bom dia.

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0: és o Scooby-Doo.
1: E seguimos então com alegria, íamos cumprimentar mais alguém, mas entretanto a chamada caiu, vamos já experimentar do outro lado da linha. Bom dia, alegria.
2: Olá, bom dia, querida amiga Carla, como é que estás, menina?
1: Oh, querida Isolina, estou bem, o meu amigo.
2: Ai, com forças retemperadas, cuidado com a brincadeira, eu estou ótima, recomendas, olá.
1: Também está porreiraço, não é?
2: Ai, graças a Deus, embora um bocadinho assim, da gargantinha, sabes que tu, enquanto estiveste de férias, eu também estive, não é? Porque estive cá o meu netinho querido, não é? E calcorriei tudo por quanto era sítio. Portanto, com ele, obrigatoriamente, não é? Porque ele, sabes como é, ele nasceu cá e, portanto, tem raízes cá, gosta muito da família que cá tem e da dele também lá, não é? E, portanto, passei umas férias maravilhosas.
1: Imagino que sim, aí com o netinho, a vovó Vadinho, foi assim tudo porreiro.
2: Mas ainda tive tempo na internet de ver aqueles corpinhos bem feitos na praia. Ah, que maravilha! Muito bem! Olha, tiveste umas ótimas férias também.
1: Graças a Deus também foram boas.
2: Ainda bem. Às vezes é para nascerem poucas, não é? É
1: possível
2: que queríamos outras. Mas pronto, se não gozasse destas, não vinham as outras para o ano, não é?
1: Exatamente.
2: Ainda bem, vamos então fazer a saudação. A quem me lembrar? A quem não me lembrar, olha, a paciência, para a próxima, bom resto. Olha, tudo em primeiro lugar a nossa queridíssima amiga Dona Noémia. Tudo bom para ela, um beijinho grande, grande para toda a família. Saúde também a Manuela e as suas meninas, tudo bom. A nossa querida amiga Isabelinha também, um beijinho grande para ela. O amigo Freitas, o amigo Manel Almendra. O amigo Mário, o Mário, tudo bom, rapaz, um grande e forte abraço. São todos os imigrantes, todos os doentes e todos os patrocinadores da Rádio Onda Livre. Por hoje é tudo, um beijão grande, grande e tchau, tchau, até já, até logo, se Deus quiser. Bom dia, bisu, bisu.
1: Bisu, bisu, meu amigo, passo uma boa segunda-feira, beijinhos.
2: Beijinhos, obrigado.
1: Igualmente. Obrigada, bom dia, beijinhos.
2: Bom dia, com
1: licença. Obrigada. Terminamos então este Bom Dia da Amizade com Linda Neto, que vai estar dia 29 de junho na Feira de São Pedro, na Noite da Rádio Onda Livre. E terminamos esta edição. Às 9 da manhã estamos em simultâneo com as notícias da TSF. E depois volto com a manhã informativa até bem perto do meio-dia. Até já, um bom dia, um bom despertar.

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9: São 9 horas.

0: Presidente da República saúda o acordo alcançado entre Estados Unidos e Irão. António José Seguro espera que represente um fim imediato ao conflito, incluindo no Líbano, e que permita retomar da livre circulação no Estreito de Hormuz. Em Israel, depois do Ministro da Segurança Nacional, agora é a vez do Ministro da Defesa garantir que Israel não vai retirar as tropas no sul do Líbano. Num comunicado, Israel Katz diz que o exército israelita vai permanecer nas zonas de segurança do Líbano, na Síria, em Gaza, por tempo indeterminado, e diz também que as chamadas zonas de segurança vão ser desocupadas e as infraestruturas relacionadas com o Hezbollah vão ser destruídas. Antes, o Ministro da Segurança Nacional, Ben-Gvir, tinha afirmado que o acordo de Trump não vincula Israel. A Arábia Saudita aplaude o acordo, lembra que a paz duradoura só é alcançada se forem tidos em consideração os interesses da segurança dos Estados da região, respeitando o princípio da não interferência nos assuntos internos de outros países. O Paquistão, que foi o mediador principal deste acordo, diz que o acordo é histórico. França e Reino Unido anunciam que haverá meios para uma missão marítima internacional de desminagem e de segurança do Estreito de Hormuz, que esses meios estão prontos. Os dois países sublinham a importância da reabertura urgente e incondicional do Estreito, sem restrições ou portagens. O Presidente do Conselho Europeu, António Costa, já ofereceu a ajuda do Bloco Europeu para garantir uma paz duradoura. Também a Presidente da Comissão Europeia, numa mensagem divulgada através das redes sociais, defendeu que a liberdade de navegação é essencial para a estabilidade regional e para a economia global. Das notícias desta manhã, ainda uma saudação, uma expectativa da parte do Secretário-Geral das Nações Unidas, que espera que este seja um acordo para aplicar no terreno e que traga finalmente uma paz para a região. Se aguentar até lá, vai ser assinado na sexta-feira o acordo, vai ser na Suíça. O acordo foi alcançado por Estados Unidos e Irão com a mediação do Paquistão, mas também com a ajuda de outros países que têm estado a mediar este processo. De todos, o mais desconfiado é a Turquia. Há, no entanto, esse senão, que é o acordo, de facto, implica um calar total das armas também no Líbano, e Israel não parece disposto a fazer esse calar das armas. Em termos de processo, durante esta semana haverá negociações entre Estados Unidos e Irão no Qatar, em Doha. São reuniões preparatórias para fechar um texto final do acordo, e depois vão seguir-se cerca de 60 dias de negociações sobre os outros temas que é suposto ficarem resolvidos: o dossiê nuclear iraniano e também o levantamento das sanções dos Estados Unidos e do resto do mundo ao Irão. Esta manhã, responsável pela diplomacia europeia, Kaya Kallas, à entrada para uma reunião de ministros dos negócios estrangeiros da União Europeia, disse que tinha os dedos cruzados, que estava a fazer figas para que o acordo fosse aplicado.
1: It is much welcomed and finger crossed that...
2: O acordo é muito bem-vindo. Faço figas para que comece na sexta-feira, porque todos precisamos que o Estreito de Hormuz seja reaberto e que a guerra acabe. Portanto, sim, é um acordo muito bem-vindo e esperemos que dure. Nós vamos hoje discutir o que é que podemos fazer agora que entramos nesta segunda fase, o que a Europa pode trazer para a mesa. E, claro, vamos discutir a situação também no Médio Oriente, em Gaza. Também vamos discutir o conflito no Líbano. Esperemos que eles agora sejam protegidos pelo cessar-fogo. O Líbano continua a precisar de ajuda.
0: Kaya Kallas, a chefe da diplomacia europeia, foi questionada diretamente sobre se a União Europeia está pronta para levantar as sanções que também aplica ao Irão, mas sobre essa questão não respondeu. O editor internacional da TSF lembra que este acordo mantém tudo na mesma relação entre Estados Unidos e Irão. Ricardo Alexandre diz que nenhum dos objetivos inicialmente propostos por Trump foram alcançados.
3: O sistema político iraniano mantém-se, portanto, não houve mudança de regime. O Irão continua a negociar com os Estados Unidos aquilo que vai ser o futuro do seu programa nuclear, o seu direito a ter um programa nuclear. Portanto, mantendo isso, mantendo o sistema político e havendo alguma espécie de controlo do Estreito de Hormuz, o Irão sai vitorioso deste processo. Ou seja, no fundo, aquilo que os Estados Unidos estão a fazer com este acordo é fazer a relação regressar à véspera do ataque lançado pelos próprios Estados Unidos e por Israel.
0: Ricardo Alexandre, editor da Internacional da TSF, na análise esta manhã do acordo alcançado nas últimas horas entre os Estados Unidos e o Irão. Esta manhã os preços do petróleo estão a cair mais de 4%, com o petróleo Brent do Mar do Norte a cair para 82 dólares e 20 cêntimos por barril. Este é o preço mais baixo verificado desde o dia 3 de março, ou seja, poucos dias depois do início dos ataques de Israel e dos Estados Unidos contra o Irão. Os profissionais da educação do primeiro ciclo e dos jardins de infância estão em greve hoje, uma paralisação que abrange não apenas os professores, mas também os assistentes operacionais das escolas. Daniel Martins, membro da direção do STOP, o Sindicato de Todos os Profissionais da Educação, aponta que estes professores têm horários sobrecarregados.
4: O atual Estatuto da Carreira Docente os discrimina de várias maneiras. Primeiro, têm uma carga horária superior, ou seja, trabalham mais horas que a generalidade dos professores, e depois têm, digamos, um conjunto de direitos que ao conjunto dos professores está atribuído, como a partir de uma certa idade e de algumas dezenas de anos de serviços, começam, digamos, a ter uma redução de componente letivo, ou seja, uma redução de aulas que é traduzida depois em trabalho, em outro tipo de trabalho. E isso não acontece com os colegas do primeiro ciclo e do pré-escolar. A juntar-se a isso, tem ainda a questão de o calendário escolar ser diferente para estes colegas do que para os restantes níveis de ensino, o que faz com que, digamos, os colegas tenham um desgaste maior.
0: Daniel Martins quer tornar a escola num lugar melhor e por isso exige melhores condições, não só para os professores, mas também para as crianças.
4: Igualdade para os professores que trabalham em monodocência, não é? Ou seja, que no Estatuto da Carreira Docente, próximo e que está em revisão, digamos, seja atribuída a mesma igualdade em relação aos outros professores. Que a mesma coisa aconteça com o calendário escolar, para que as crianças tenham tempo de qualidade para elas neste período de férias. E, por último, que haja mais profissionais de educação a acompanhar tanto estes alunos e as unidades especializadas que acompanham estes alunos com necessidades educativas especiais, para que a escola seja um meio melhor para elas e para todos.
0: As aulas no pré-escolar e no primeiro ciclo terminam no próximo dia 30 de junho, mas hoje há uma greve convocada pelo STOP, uma greve para professores e também assistentes operacionais das escolas do primeiro ciclo. As jornadas parlamentares do PCP só começam hoje, mas a programação já vem de ontem, quando os deputados do PCP começaram a verificar os danos no Pinhal de Leiria e já iniciaram contactos com as populações. Estão à procura de dados que sustentem aquilo que ainda falta fazer. E é precisamente esse o roteiro do PCP em Leiria e em Coimbra, é o que explica a líder parlamentar do PCP, Paula Santos.
5: Os dados que nós conhecemos e as preocupações é que há inúmeros atrasos nos apoios, há respostas que ainda não foram concretizadas e há populações que se sentem abandonadas. Aquilo que nós vamos procurar nestas jornadas é no contato que iremos ter, quer com as populações, os contatos que iremos ter com pequenos comerciantes, de recolher elementos concretos sobre a situação do que diz respeito às atividades económicas e sobretudo destas regiões. Então, outro aspecto que nos preocupa e que está associado ao risco de incêndios, tendo em conta, de facto, ao conjunto significativo de árvores que se encontram ainda no terreno, caídas, e que eleva as preocupações relativamente a esta matéria. Este será também um aspecto que iremos focar nestas nossas jornadas.
0: Hoje e amanhã, nos distritos de Leiria e Coimbra, o secretário-geral do PCP vai encerrar as jornadas amanhã e há a expectativa de incluir nesse discurso de encerramento algumas palavras sobre o pacote laboral que será discutido no Parlamento na próxima quinta-feira. Em Lisboa é hoje inaugurado um mural sobre a desinformação ambiental. É uma iniciativa da Associação Ambientalista Zero, parte do projeto InfoClima. A gestora de projetos da Zero, Filipa Silva, diz que o mural serve como alerta para o tema da desinformação.
6: Vamos fazer um mural para fechar o projeto, em que vamos pintar no mercado do forno de tijolo com artistas. Vamos ter o acompanhamento de profissionais para deixarmos uma marca e um alerta na cidade sobre este tema.
0: novo mural é inaugurado no final da tarde no mercado do Forno de Tijolo, em Lisboa, e segue-se um conjunto de formações sobre desinformação a universitários na área da comunicação ambiental. A seleção portuguesa está há dois dias nos Estados Unidos para participar no Campeonato do Mundo de Futebol e ontem começou a sentir a força da tempestade na Flórida, com relâmpagos a impedirem que Portugal realizasse o segundo treino em solo americano. Um treino que serve de preparação para o jogo da República Democrática do Congo foi cancelado. Os jogadores foram para dentro de um pavilhão fazer alguma ativação física. E agora está marcado uma nova tentativa de realizar o treino para amanhã de hoje na Flórida, início da tarde em Lisboa. António Botelho.
7: Os trovões continuam durante a noite aqui em Miami, portanto não é certo que a seleção portuguesa consiga treinar na manhã de hoje. Manhã em Miami, início de tarde em Portugal. A tempestade obrigou a Comitiva Nacional a alterar o plano para hoje. Estava previsto treinar só às 11h45 da noite, hora portuguesa, mas antecipou o treino para as 13h30 da tarde. Se quiser dar o treino, Roberto Martínez depende da mãe natureza, ou seja, torce para que a trovoada pare quando o sol nascer aqui em Palm Beach. Também está prevista uma conferência de imprensa de um jogador da Seleção Nacional, possivelmente Mateus Nunes, vai falar aos jornalistas. Ele estava pronto para falar com a comunicação social ontem, mas a intempérie impediu que isso acontecesse. O dia de ontem até começou com sol e os jogadores foram à praia, mais uma vez, aproveitar o bom tempo, mas ao início da tarde, umas nuvens cinzentas e bem carregadas invadiram os céus de Miami e não parou de chover durante toda a tarde. Os fortes trovões que acompanharam a tempestade são a principal causa para o cancelamento de todas as atividades da seleção por razões de segurança. A Comitiva Nacional foi obrigada a seguir o protocolo de segurança das autoridades locais para este tipo de situações e recolheu a um pavilhão próximo do centro de estágios, realizou exercícios de ativação física, um tipo de trabalho que já estava programado para este tipo de emergências.
0: Reportagem de António Botelho, enviado à TSF Palm Beach, na Flórida, a acompanhar a seleção portuguesa de futebol que participa neste Campeonato do Mundo de Futebol. Um dos jogos cartaz deste dia, o dia 5 do Mundial, é o Espanha-Cabo Verde, 5 da tarde, primeiro jogo de Cabo Verde, uma fase final de um Campeonato do Mundo, com o país parado, ajudado pela tolerância de ponto decretada pelo governo, também a diáspora espalhada pelo mundo atenta aos tubarões azuis. Outros jogos do dia, na noite e na madrugada, o Bélgica-Egito, às 8 da noite, o Arábia Saudita-Uruguai às 11 e depois das 2 da manhã, estreia do Irão frente à Nova Zelândia. Das últimas horas vêm duas goleadas, uma vitória in extremis e ainda um empate. Vamos por partes. Goleadas primeiro da Alemanha frente a Curaçao por 7-1. Esta madrugada a Suécia ganhou 5-1 à equipa da Tunísia, com Ayari, um descendente de tunisinos, a marcar dois dos golos da equipa sueca, onde houve também golo de Jokeres, que mostrou a máscara pela primeira vez neste Campeonato do Mundo. Uma vitória in extremis, a da Costa Rica frente ao Equador, 1-0. O golo surgiu em cima do minuto 90 por Amad Diallo. E de ontem à noite vem ainda um empate. Por duas vezes os Países Baixos tiveram em vantagem sobre o Japão e por duas vezes o Japão recuperou o jogo que acabou com um empate a duas bolas.
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0: sentido das palavras, um olhar mais positivo sobre a vida. Na sociedade moderna, o dinheiro, os bens materiais e o status, infelizmente, estão a tornar-se nos principais valores. E para conquistá-los, o homem não olha a meios. Os valores morais e éticos parecem ter sido esquecidos definitivamente. A pergunta que fazemos é se esta busca desenfreada por adquirir bens materiais tem tornado o homem mais feliz e se a violência entre os homens tem diminuído. A resposta parece ser evidente. O homem não é mais feliz por isso. Assim, já é tempo de repensar os nossos valores mais elevados, como a honestidade e a ética. Quem pauta a sua vida por seguir estes valores, com certeza que terá uma vida muito mais feliz. Pense nisto e seja feliz.
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2: Olá, muito bom dia. Sejam bem-vindos à manhã informativa de hoje, segunda-feira, 15 de junho. Desejo a todos vocês, antes de mais, uma boa semana, um bom início de semana. Estamos a meio do mês de junho. E que seja um mês fantástico, os 15 dias que faltam assim espetaculares. Bom dia, Maria João.
3: Bom dia, Carlinha, bem-vinda.
2: Obrigada, está tudo bem contigo?
3: Também está tudo bem, sim.
2: Está tudo porreiro, tudo calmo, também é precisar de férias, não é?
3: Pois sim, também precisar de férias. Agora
2: chega-se a um ponto que a gente já começa a apelar.
3: Exatamente.
2: De todos os lados, férias,
3: exatamente.
2: férias. Mas pronto, enquanto que vais ou não vais, já sabes quando vais.
3: Eu tinha previsões para ir em agosto, sim.
2: Ah, então já não falta tudo.
3: Sim.
2: Já não falta tudo. Entretanto, por enquanto, olha, faz por ser feliz à nossa maneira aqui.
3: Claro.
2: Com os nossos ouvintes. Já te encontras em estúdio com as capas dos jornais, vinda do quiosque. Está calor lá fora.
3: Está calor e promete hoje.
2: É?
3: Promete,
2: hoje
3: sim.
2: Promete vir aí calor. Se bem que aqui dentro eu digo, até estou gelado.
3: Já não, por acaso não.
2: Tu não? Pronto, ainda não. Bem. Maria João, diz-nos quais são os títulos que se encontram em destaque nas capas dos jornais.
3: Digo sim, senhora. Vamos começar pelo Público, hoje, que faz, portanto, destaque da cimeira Guerra de Trump do Irão, lança sombra sobre o G7. O caos e a violência ontem nas ruas de Genebra, na véspera do início da semana, da cimeira, aliás, do G7. Também por cá, mais de 5 mil agentes da PSP e GNR mobilizados para transportar exames. Exames nacionais arrancam amanhã com operação inédita, divulgação de mais de 300 mil provas. PSP e GNR vão percorrer o país todo numa missão com grau acrescido de complexidade. Já na educação, quem entra no superior só com uma prova abandona mais. E na política, as federações do PS, Carneiro ganha influência, mas legado de Pedro Nuno Santos resiste. Também nas finanças públicas, a economia europeia trava e ameaça contas do governo, e uma reportagem especial na área do desporto, depois do Qatar, o Mundial reencontra a festa no México. Vamos passar para o DN, hoje, que faz destaque de Roberta Medina, portanto, a cabeça, a pessoa, o rosto aqui do Rock in Rio em Portugal, que organiza este festival de música, e que diz: o nosso cérebro gosta de más notícias, mas isso não quer dizer que tenhamos de viver nelas, diz ela. Também no CNS, médicos tarefeiros aguardam diploma sob atividade, mas já a pensar no privado ou na imigração. E ainda, Filipe Sousa, do JPP, diz que nas propostas olho sempre para o impacto no país e não para a cor partidária. Também o Irão aqui a fazer ainda a correr tinta. Netanyahu tropeia negociações, Estados Unidos e Irão ao bombardear Beirute. Hoje também vai começar o G7, Macron aponta para o reequilíbrio com a China e a reflexão sobre inteligência artificial. Na tecnologia, Trump aperta o cerco a Anthropic e deixa a Europa em alerta. E também esta segunda-feira, António José Seguro encerra a grande conferência deste título de jornal do DN, e ainda o grande destaque deste jornal vai para os alunos estrangeiros nas escolas, ou seja, são 22 mil novas entradas por ano no primeiro ciclo. Um estudo da Fundação Belmiro de Azevedo confirma que os jovens portugueses estão entre os mais qualificados da Europa, mas alerta para as desigualdades educativas. Assim sim. Segundo o relatório, persistem desafios de equidade associados à origem familiar e condição socioeconómica. Já o grande destaque hoje do JN vai para um grupo de estafetas que fez circular 88 milhões de vendas sem fatura, recolhiam dinheiro vivo em lojas e depositavam-no em contas falsas. A fortuna gerada em Vila do Conde era depois enviada para a China. Já no Porto, a ponte do TGV com ciclovia no tabuleiro inferior, nova travessia terá uma pista de 1,5 m para bicicletas,

uma arma apontada à cabeça, vi a morte à minha frente. Encapuzados assaltam o dono do restaurante popular em Lisboa. Também negócio milionário de prostituição, drogados ricos vigiados por câmaras, ainda o balanço de educação, alunos estrangeiros quadriplicam em 100 anos e também aqui grande destaque para Zapatero, que tinha joias avaliadas em 1,3 milhões de euros. Também a guerra, ataque a Beirute irrita Trump, mas não trava acordo dos Estados Unidos com o Irão, e na justiça, Estado renova com frota com carros e barcos do crime. E a terminar, uma menina foi atropelada quando ia para a escola e acabou por morrer no hospital em Vila Verde. Desporto. E seguimos já para as capas desportivas. Vamos começar com a bola, hoje que faz destaque de António, que encontra forças na reviravolta, apresenta-se na Luz a 25 de junho com proposta na renovação na mão. O central alimenta-se na frustração pela época e pelo Mundial para ter mais ânimo para a próxima época 2026-2027. Também no Benfica, Marco Silva, o novo treinador a todo gás, reuniões diárias com Mário Branco para acelerar a nova época, é o 11º treinador a acumular Benfica e Sporting na carreira. Também o Mundial continua, portanto, já começou e continua a dar que falar, e é, portanto, um dos assuntos na ordem do dia a nível desportivo. A segurança e a tempestade atrapalham os planos, a fase de grupos, portanto, vamos dar aqui, portanto, o rescaldo de alguns jogos. A Alemanha, Curaçao, portanto, que ficou 7-1. Os Países Baixos empataram com o Japão a 2-2. Também o mesmo, portanto, para o jogo entre o Brasil e Marrocos, que ficou empatado 1-1, jogo que se assinalou, portanto, foi jogado este sábado à noite, portanto, na hora portuguesa. E também o Haiti, que perdeu contra a Escócia por 1-0. E já a Austrália, que ganhou 2-0 à Turquia. Também por cá, destaque para o Sporting, Fresneda de dispensável a intocável, como Rui Borges o tornou importante nos Leões. Vamos passar para o Record, hoje que faz destaque de Quaresma ao comando, o com maior peso na nova época, será o único central da equipa principal no regresso à ação, sobe na hierarquia de capitães com prováveis saídas, renovação até 2031 em cima da mesa. Também Diamante a dizer que é incrível tudo o que Gonçalo Inácio faz com a bola, e ainda o destaque aqui para o Benfica será para Prestiani, que Marco Silva quer que argentino jogue nos três corredores. O avançado está ansioso para conhecer também o treinador, apesar do assédio. Ainda Tomás Araújo pensa ficar. Também destaque para a Itália, Amorim cada vez mais perto do Milan, e ainda aqui para o Porto, Dragão Papa Troféus, pleno com o título de iniciados, Vilas Boas a dizer que é um feito absolutamente extraordinário. Também foi campeão de basquetebol quando ganhou ao Benfica, portanto, 75-71, portanto, no rescaldo deste fim de semana. Também aqui destaque para o Mundial, como não podia deixar de ser, devido a trovoada e chuva intensa, o centro de treinos foi evacuado, tempestade cancela a sessão de trabalho no relvado. E vamos terminar com, portanto, aqui a capa do jogo, hoje que faz destaque aqui do Futebol Clube do Porto, azul pleno, portanto, isto porque os sub-15 ganham o título que faltava no clube, e basquetebol também se sagra campeão nacional, e Andrés Vilas-Boas, portanto, o presidente do clube, a dizer que é a confirmação de uma mudança de rumo, de método e de ambição. Também destaque para Marco Silva, que vai receber pesos pesados, 9 jovens da formação com lugar no estágio, e Zalazar pode sair mais barato. O Diamante agradece também os ensinamentos de Inácio, e Rui Duarte orientou-o e diz que é uma boa aposta. Portanto, também destaque aqui, como não podia deixar de ser, para o Mundial 2026, conferência anulada, treino cancelado e preparação da seleção condicionada devido a esta tempestade que estragou os planos, e Ruben Dias vigiado, mas apto para a estreia.

0: vamos então agora ficar a conhecer os títulos para o informativo das 10 da manhã.
1: O Tribunal de Bragança absolveu o antigo bombeiro de Alfândega da Fé, acusado de 18 incêndios florestais em 2019, por falta de provas. A corrida de São Pedro reuniu cerca de 500 atletas em Macedo Cavaleiros e ficou marcado pelo domínio total do clube atlético. A Liga dos Combatentes de Macedo Cavaleiros assinalou 15 anos com cerimónia de homenagem e anúncio de uma nova sede com apoio médico aos antigos combatentes.
0: Já sabem então, estes títulos vão estar em desenvolvimento às 10 da manhã no informativo. Maria João, quanto a ti, a continuação de um bom dia.
1: Obrigada, para ti também.
0: Sabes quem vem a seguir, não sabes?
1: Sei, sim senhora, a nossa taróloga Maria Helena.
0: E é ela que nos vai dizer se vai ser um bom dia ou não para todos nós.
1: Acreditamos.
0: Tens bom feeling.
1: Bom feeling, sim.
0: Claro,
1: vamos
0: começar
1: a ouvir, sim.
0: Começar a semana com o pé direito, é isso mesmo. Beijinhos, Maria João, bom
1: Obrigada.
0: Trabalho.
1: Igualmente.
0: Para si, então, fique com a previsão dos signos para esta segunda-feira. Eu volto logo de seguida ao informativo das 10 da manhã. Um bom dia!

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1: Dez horas. Bom dia.
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3: O Tribunal de Bragança absolve antigo bombeiro do Alfândega da Fé, acusado de 18 incêndios florestais em 2019 por falta de provas. A corrida de São Pedro reuniu cerca de 500 atletas em Macete de Cavaleiros e ficou marcada pelo domínio total do clube atlético local. E a Liga dos Combatentes de Macete de Cavaleiros assinalou 15 anos com cerimónia de homenagem e anúncio de nova sede com apoio médico aos antigos combatentes. De acordo com a agência Lusa, o Tribunal de Bragança absolveu na passada sexta-feira um antigo bombeiro da Corporação do Alfândega da Fé, acusado da autoria de 18 incêndios florestais ocorridos naquele concelho em 2019 por insuficiência de provas. O arguido de 46 anos já tinha sido absolvido em 2023, contudo o Ministério Público recorreu à decisão e o Tribunal da Relação de Guimarães remeteu o processo para nova apreciação em primeira instância no Tribunal de Bragança. Segundo a acusação, o antigo bombeiro terá ateado os incêndios para participar nas operações de combate às chamas e destacar-se no exercício das suas funções com vista à progressão na hierarquia da corporação. Os 18 incêndios florestais e agrícolas terão provocado prejuízos estimados em 270 mil euros. Após a nova apreciação do processo, o coletivo de juízes voltou a absolver o arguido. A terceira edição da Corrida do São Pedro reuniu cerca de 500 participantes em Macete de Cavaleiros. A prova integrou o Campeonato Distrital de Estrada e ficou marcada pelo domínio dos atletas da casa. Nos 10 km masculinos, Fábio Oliveira venceu com o tempo de 32 minutos e 25 segundos. Rui Muga foi o terceiro classificado e Carlos Lopes terminou na terceira posição. O vencedor Fábio Oliveira destaca que é um ponto positivo.
4: É um ponto positivo. Estou numa fase da época em que estamos a terminar quase, depois de uma época longa, com altos e baixos. Acho que vir aqui ganhar, ser campeão regional, ainda por cima na terra do meu clube, é fantástico.
3: Na competição feminina, Mónica Silva foi a vencedora com 40 minutos e 48 segundos. Lucinda Moreira já alcançou o segundo lugar e Mara Calado fechou o pódio. Todas as atletas representam o Clube Atlético de Macete de Cavaleiros, inclusive Mónica Silva.
5: Eu venho daqui, venho do Porto com todo o gosto e dou o meu melhor e venci, e isso é que é importante, mas também mais importante é isto, é ver este tipo de eventos, eles apanharem estes eventos, tentar evoluir, há muitos jovens a correr e isso é muito bom.
3: A madrinha da prova, Lucinda Moreiras, destacou a ligação ao concelho e ao evento.
6: Primeiro, é uma honra de ser madrinha. Eu nasci em Moraes, estou de Macedo. É uma honra representar a minha terra. É sempre uma honra. Comecei a correr há 36 anos e sempre a representar o distrito de Bragança e principalmente a minha terra, Macedo, de Cavaleiros. Ter ficado em segundo é muito bom, porque tenho 58 anos e ainda estou aí para as curvas.
3: Entre os participantes teve também Hilário Ramos. O atleta deixou ainda um apelo à prática regular de exercício físico.
7: Há 28 anos que tenho o bichinho das corridas e gosto, né? Gosto enquanto. E não é só.

0: Sei que, pronto, sinto que é saudável. Há muita gente que não pratica exercício físico e que metem-se no químico. E enquanto, com a idade que tenho, assim, não sou nenhum velho, mas aconselho a toda a gente, desde o mais pequenino até o mais idoso, faça exercício físico, não se meta no químico. Não estou contra as farmácias, não estou contra ninguém, mas é o seguinte: exercício físico, correr, é saudável, faz muito bem e é por isso que eu gosto de correr.
1: Além da prova principal, o programa incluiu corridas jovens e uma caminhada de 5 km. Segundo o presidente da secção de atletismo do Clube Atlético de Macete de Cavaleiros, apesar de ter registado menos participantes do que na edição anterior, a organização faz um balanço positivo da iniciativa.
2: É um sucesso, dá para ver claramente isto cheio de gente. E é isto que nós pretendemos, é esta gente toda reunida a correr, a caminhar, a quantidade de jovens que vimos a correr, a felicidade dos atletas, principalmente dos miúdos, é sucesso, não podemos dizer de outra forma. Para mim, sejam menos ou sejam mais, ver a felicidade, ver a alegria, ver esta gente toda reunida na cidade, ver pessoas a apoiar, é fantástico.
1: Para o município, Sérgio Borges destaca que a corrida continua a afirmar-se no calendário desportivo do concelho.
3: Tem bastante importância aqui para Macete de Cavaleiros, é uma aposta deste executivo no desporto, aliás, a criação de uma nova divisão, a divisão do desporto, bem-estar e saúde, demonstra exatamente isso. Por isso, realmente, é bastante importante, não só pela parte do desporto, pela parte do bem-estar, mas também para a nossa cidade acolher estas pessoas todas que vêm de longe para realmente fazer a prova da corrida e a caminhada de São Pedro.
1: A corrida de São Pedro terminou com o domínio do Clube Atlético de Macete de Cavaleiros, que venceu em masculinas e femininos. O núcleo de Macete de Cavaleiros da Liga dos Combatentes assinalou este domingo o 15º aniversário. A cerimónia reuniu antigos combatentes, familiares e representantes de vários núcleos da instituição. O programa incluiu um desfile entre os passos do concelho e o monumento aos combatentes. O presidente da Direção Central da Liga dos Combatentes, General Joaquim Chito Rodrigues, sublinha a dimensão nacional da instituição e o trabalho de apoio aos antigos militares e às suas famílias.
4: Fazem 15 anos do nascimento deste núcleo. É um dia de festa para a Liga dos Combatentes como um todo. A Liga dos Combatentes já espalhada pelo país e pelo estrangeiro. Tem 123 núcleos, mas somos cerca de 100 mil membros da Liga dos Combatentes. O nosso grande objetivo é sempre o apoio aos combatentes e às famílias. Temos hoje um sistema de saúde de apoio aos combatentes. Conseguimos ter algumas residências para a terceira idade. Inclusivamente temos uma creche com 70 crianças também que apoiamos. O Governo concedeu, digamos, medicamentos grátis aos combatentes pensionistas. Foi um dos objetivos que lutámos durante anos.
1: Segundo o responsável pelo núcleo de Macete de Cavaleiros, António Batista, o núcleo prepara a mudança para novas instalações, com melhorias de condições e reforço do apoio aos combatentes.
5: A nossa Câmara Municipal cedeu-nos um espaço com mais dignidade. Nós tínhamos um espaço para ser um armazém. Entrávamos ali por um corral de carros que não tinha nem pés nem cabeça. A outra Câmara desprezou-nos totalmente. Esta tarde-nos a dar a dignidade que merecemos, a dignidade que todos os nossos combatentes e a nossa história merece. E então arranjou-nos um espaço ali no GMPAG, propriedade da Câmara, com dignidade em que já temos lá o posto médico e a sede. E vamos mudar para lá. Só que o posto médico tem que ser agora realmente ocupado com as mobílias próprias, que o resto da Secretaria nós temos. Agora vamos aguardar que a Câmara acabe realmente por nos montar o posto médico como nós desejamos.
1: O núcleo de Macete de Cavaleiros da Liga dos Combatentes assinalou assim o 15º aniversário com cerimónias de homenagem e com uma futura mudança para as novas instalações, que incluem também o espaço de apoio médico aos antigos combatentes.

Sejam bem-vindos a esta segunda hora da Manhã Informativa. Cá estou eu, Carla Miranda, para vos acompanhar até bem perto do meio-dia. Na antena da nossa rádio. Conto consigo desse lado, um bom dia.

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1: Passam 37 minutos das 10 da manhã. Somos sem dúvida a sua melhor companhia. Para hoje e para esta região transmontana, prevê-se uma temperatura máxima de 32 graus, a mínima de 15. Mas atenção, porque também se prevê trovoadas a partir das 13 da tarde. E se vem trovoada, já sabem, a chuvinha acompanha. Pode ser que não venha e que não esteja a atrasar aqui o nosso dia. Uma boa manhã para si, um bom trabalho, se é o caso.

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Portugal vai participar no ensaio clínico internacional de uma nova injeção contra o cancro da cabeça e do pescoço, que apresentou resultados considerados sem precedentes na fase inicial dos testes e que poderá agora avançar para uma fase de alargada de investigação. O estudo envolve vários países e integra a fase 2 do desenvolvimento do tratamento, que será testado em 5 hospitais portugueses, incluindo o IPO do Porto, o Hospital de Santa Maria, o Hospital de Gaia Espinho, a CUF Descobertas e o Hospital de Portimão, segundo a informação avançada pela comunicação social e por fontes ligadas ao projeto. Em Portugal, o ensaio revela, o Jornal de Notícias prevê a participação inicial de cerca de 15 doentes num universo global que poderá chegar aos 500 participantes ao longo dos próximos anos. O recrutamento destina-se a pessoas com cancros da cabeça e do pescoço em estado avançado e que ainda não tenham sido submetidas a determinados tratamentos. A nova terapêutica administrada sob a forma de injeção surge após resultados preliminares apresentados num Congresso Internacional de Oncologia, onde foram observadas taxas significativas de redução tumoral em doentes tratados. Em alguns casos, registrou-se mesmo o desaparecimento completo das lesões cancerígenas. O investigador responsável pelo ensaio em Portugal adiantou que o primeiro doente deverá ser incluído já nas próximas semanas, sublinhando a importância da participação nacional neste tipo de estudos que podem acelerar o acesso a terapias inovadoras. Um medicamento em estudo conhecido como Amivantamab está também a ser investigado noutras patologias oncológicas e em diferentes combinações terapêuticas, sendo considerado uma das abordagens mais promissoras na oncologia de precisão. Apesar do entusiasmo científico, especialistas sublinham que se trata ainda de um ensaio clínico e fase experimental, sendo necessário avaliar a eficácia e segurança ao longo do prazo de qualquer eventual utilização generalizada. A participação de Portugal neste tipo de estudo reforça a intervenção do país em redes internacionais de investigação clínica e pode permitir acesso precoce a tratamentos inovadores para doentes com alternativas terapêuticas eficazes. Deus queira que sim, que seja uma alternativa e que seja bem sucedido este ensaio, esta injeção, que sirva para curar muita gente este problema. Tenhamos todos uma vida boa. E se para não ligar o tempo. Ficamos então a ouvir David Carreira, de seguida Chino Inácio. A vida é para sempre, quero... Estamos a terminar esta nossa edição.

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14: São 11 horas. Bom dia.
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7: Olá, muito bom dia. Sejam bem-vindos à Manhã Informativa de hoje, segunda-feira, 15 de junho. E abrimos então esta terceira hora com a síntese de informação. Jodi, muito bom dia.
8: Bom dia. A GNR de Vimioso deteve um homem de 39 anos por violência doméstica na passada quinta-feira no concelho de Vimioso. Em comunicado, esta força de segurança refere que, na sequência de uma denúncia por violência doméstica, os militares da guarda apuraram que o suspeito, no decorrer de uma discussão, terá ameaçado a mãe e tentado agredi-la fisicamente. No âmbito das diligências policiais, foi possível detectar o suspeito. O detido foi presente ao Tribunal de Miranda do Douro, tendo-lhe sido aplicadas as medidas de coação de termo de identidade e residência, obrigação de afastamento da vítima e proibição de contactar a mãe por qualquer meio.

0: Esta foi então a síntese de informação. Jodi, a continuação de um bom dia, uma boa semana.
1: Obrigada, igualmente.
0: Olha, como é que passaste estes dias sem mim?
1: Foi bem.
0: Foi bem?
1: Mas foi complicado, não é? Sem esta companhia.
0: Assim, esta animação, não é? Logo pela manhã.
1: É.
0: Pronto, então. Olha, Jodi, espero que passes uma boa semana, um bom dia.
1: Bom dia.
0: Obrigada. E para si que está desse lado, já sabe, somos sem dúvida a sua melhor companhia. Ouvimos agora Juvencio Luís. Só fazer assim. 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

0: São 14 minutos das 11 da manhã.
1: Prepara para a mão no céu.
0: Somos a sua melhor companhia.
1: Porque essa vai ser incrível.
0: Para si que vai a conduzir, conduza com as máximas precauções. E leve-me consigo na sua viagem.
2: É o mesmo endereço.
0: Ouvimos Luan Santana.

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0: até já.
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0: Mais de 500 farmácias em todo o país aderem a partir de hoje à campanha solidária Dê Troco a Quem Precisa. Uma iniciativa que convida os cidadãos a doarem o troco das suas compras para garantir o acesso a medicamentos essenciais a pessoas e famílias em situação de vulnerabilidade. Promovida pela Dignidade, a campanha entra este ano na rua na sua 15ª edição e decorre até 26 de junho, abrangendo farmácias do continente e também das regiões autónomas dos Açores e da Madeira. Os donativos angariados destinam-se a apoiar o programa ABEN, Rede Solidária do Medicamento. Segundo a Associação Promotora, desde o arranque da iniciativa em 2016, já foram apoiadas mais de 46 mil pessoas, tendo sido dispensadas mais de 3,6 milhões de embalagens de medicamentos, contribuindo de forma significativa para a melhoria da saúde e da qualidade de vida dos beneficiários. Os apoios destinam-se a cidadãos e famílias em comprovada situação de carência socioeconómica referenciados por entidades parceiras locais, como as autarquias, instituições particulares de solidariedade social, Cáritas e Misericórdias, integradas numa rede colaborativa com presença em todo o território nacional. Os beneficiários recebem um cartão ABEN que lhes permite adquirir sem qualquer custo os medicamentos comparticipados prescritos pelo médico nas farmácias aderentes. Em comunicado, a diretora executiva da Dignitude, Sara Nóbrega, sublinhou o objetivo da campanha: queremos transformar um gesto simples num impacto real na vida de milhares de pessoas que enfrentam dificuldades no acesso à medicação. A associação lembra ainda que os donativos efetuados no âmbito da campanha dão direito à emissão de recibo ao abrigo do Estatuto dos Benefícios Fiscais. Então começa precisamente hoje esta campanha para quem precisa de medicamentos e arranca em mais de 500 farmácias.
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0: Ouvimos agora Inês, apenas. Leiria não existe.

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Terminamos então esta edição de Manhã Informativa de hoje, segunda-feira, 15 de junho. É sempre muito bom estar na sua companhia e temos encontro marcado amanhã, à hora habitual. Até lá, votos de uma boa segunda-feira, uma boa semana. Ao meio-dia e 30, ouçam a CIR, cadeia de informação regional. E às 13 horas, participem na primeira edição do Disco Os Pedidos. Para todos, uma boa segunda-feira. Até amanhã. Sejam felizes, façam alguém feliz.

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10: Meio-dia. Boa tarde. 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
9: Portugal ri para não chorar, com promessa e papelinho. Quem manda diz, vai melhorar. Quem paga, vai devagarinho.
10: É lá, então Portugal vai ter crescimento fraco no segundo trimestre.
11: Vai, vai.
10: Mas isso é mau.
11: Depende. Para a economia é péssimo. Para o governo é controlo de calorias orçamentais.
10: Ah, portanto o PIB não cresce porque está em jejum intermitente.
11: Exatamente. Só come quando vêm os fundos europeus. Fui ao supermercado e vi uma promoção, leve 2 e pague 3.
10: Ah, mas isso não é promoção.
11: É, é. Em Portugal chama-se inflação com cartaz amarelo.
10: E compraste?
11: Comprei. Ainda vinha com um cupão a dizer, na próxima compra, traga fiador.
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2: Se tanta gente refila no acesso ao corredor, ou o assunto é de família, ou é um caso de amor.

0: Começo por dizer que os meus conhecimentos sobre a modalidade desportiva denominada futebol não são grande coisa, mas agradecia que um elemento da defesa ou até mesmo do ataque me ajudasse a caracterizar melhor este processo, porque sinceramente eu não sei se estou perante adultério, legítima defesa, tentativa de homicídio ou agressão pura e simples.
1: Bem, se Vossa Excelência me permite, senhora doutora juíza, esclareço que não pode ter sido nenhuma dessas situações, porque tudo se passou entre sócios, amigos e simpatizantes do mesmo clube, que é o nosso, e nós, no nosso clube, somos uma família. Uma verdadeira família. Fico Vossa Senhoria sabendo.
0: Com que então? Uma família, não é verdade? Então como é que o senhor explica estar aí todo partido, deslocado, engessado e hematoma traumatizado?
1: Bem, acontece nas melhores famílias, fica a senhora doutora juíza sabendo.
0: Agradeci a acusação que caracterizasse melhor o que se passou, por favor. Esse senhor foi agredido pelo réu no corredor de acesso aos balneários do estádio, onde desempenha as funções de futebolista do mesmo clube, não foi?
2: Realmente foi assim, senhora doutora juíza.
0: E o agredido aceitou a violenta agressão da melhor maneira, sem qualquer reação. Porquê? Alguém acha normal aceitar assim uma tal agressão?
1: Mas eu já lhe disse, senhora doutora juíza, é que nós no nosso clube somos uma verdadeira família em que todos somos família uns dos outros.
0: Bem, eu continuo a sentir-me pouco esclarecida e bastante confusa. O réu foi detido em flagrante delito quando agrediu a vítima, não foi?
3: Exatamente, excelência. Quando ouvi aquele fulano a dizer que eu era uma vergonha para o clube porque aguento menos do que a minha própria mulher, não resisti e fui-me a ele, senhora doutora.
0: Ora bem, a senhora é testemunha, não é?
4: De acusação por parte do agressor e de defesa por parte da defesa. Excelência... Ou melhor, eu sou da família de ambos, porque lá no nosso clube somos todos família da mesma família.
0: Já só me falta perceber porque é que o agressor levou a mal que o agredido, ao criticar a sua atuação durante o jogo, tivesse dito que a mulher aguentava mais do que ele.
3: Era para desconfiar, não é verdade? Lá que o Mr. Treinador só me pusesse a jogar metade do jogo, eu aceitei, porque me canso com muita facilidade. Agora, quando aquele disse que a minha mulher conseguia aguentar o jogo todo por completo, eu tinha mesmo que desconfiar.
1: Bem, mas não tinhas nada que desconfiar, porque se somos da mesma família, devias ter confiança na família.
0: Então é por ser da família, é que o senhor andava a ter um caso com a mulher dele?
1: Absolutamente.

0: momento, excelência. A senhora doutora não imagina a quantidade de homens de outros clubes que andavam atrás dela com as piores das intenções. Por isso, e só por isso, é que eu me vi na obrigação de tomar conta dela para proteger a família, percebe?
1: O quê? Então tudo o que tu disseste e fizeste foi por razões familiares?
0: Absolutamente, meu!
1: É pá, dá cá um abraço, então! Desculpa o que aconteceu, mas eu não te reconheci!
0: Olha, mas já nos cruzámos um com o outro muitas vezes lá nos acessos!
1: O quê? Nos acessos aos balneários?
0: E nos acessos ao roupeiro do teu quarto, pá!
2: Ai, não resisto a uma cena destas! Ai, que família! Que grande família!
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10: Não sabemos o que comer, pois anda tudo estragado. Eles só querem vender e o lucro é que é culpado.

0: Hoje, aqui no estúdio central dos Novos Parodiantes, com vista para o aeroporto, porque temos aqui umas mocinhas que são uns autênticos aviões, vamos tentar compreender um dos mais graves problemas da atualidade: as comidas da nossa alimentação nos alimentos que comemos.
1: Ou melhor ainda, o comemos e não devíamos comer, porque os alimentos da nossa alimentação não são comida que se coma.
0: Obrigado, professora Abrelata. Pois é verdade, quem aqui temos para nos ajudar a encontrar uma solução para a nossa alimentação é a professora Abrelata, com o curso tirado na Universidade de Mama Xuxa.
1: Mama e Xuxa.
0: Exatamente, Universidade de Mama e Xuxa. Afinal, o que é que se passa com a comida, professora Abrelata?
1: Ora bem, hoje, como quase em tudo o resto, se dá mais importância ao carcanhole, ao money, ao lucro fácil, do que ao amor ao próximo e à sua barriguinha. Portanto, para fazer frangos à pressa e à pressão, se for preciso, até se lhe injeta gasolina de avião para eles se despacharem mais depressa, percebe?
0: Percebi perfeitamente. O que é verdade é que nós vamos aí a uma qualquer superfície de grande peso e volume e todos os alimentos estão ali lindamente apresentados e engraxados, que são uma tentação. Não é verdade, professora Abrelata?
1: Ah, pois é. É a velha teoria de que os olhos também comem. E por isso é tudo dirigido para o olho, pois, como se sabe, o ser humano tem mais olhos do que a barriga. Além disso, a barriga, quando fica cheia, já não leva mais e depois ainda perde tempo a fazer a digestão. O olho não. O olho come mais rapidamente tudo o que lhe aparece pela frente ou mesmo por trás.
0: Para terminar, diga-nos, professora Abrelata, afinal, o que é que se pode comer?
1: É simples, meu caro. A solução é só uma e mais nenhuma. Comemo-nos uns aos outros.
0: Comemo-nos?
1: Sim, sim. É melhor nos do que vestidos, porque a roupa só atrapalha e não há necessidade nenhuma de a gente se engasgar com um par de cuecas, não é?
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1: Olá, boa tarde, bem-vindos à primeira edição da CIR para esta segunda-feira, dia 15 de junho. Pode estar em risco de extinção a raça da cabra serrana transmontana. O alerta partiu dos criadores de gado caprino. Este ano, a autarquia de Vila Pouca da Guiar vai voltar a realizar a Feira do Granito e das Atividades Económicas depois de 2017 ter sido realizada a última edição. O vila-realense Norberto Mourão sagrou-se ontem campeão da Europa na classe adaptada de VL. 200 metros pela terceira vez seguida. São estes e outros assuntos a desenvolver já a seguir. Uma vez mais, muito boa tarde. A GNR de Vimioso deteve um homem de 39 anos por violência doméstica no concelho de Vimioso. Em comunicado a esta força de segurança, refere que na sequência de uma denúncia por violência doméstica, os militares da GNR apuraram que o suspeito, no decorrer de uma discussão, terá ameaçado a mãe e tentado agredi-la fisicamente. No âmbito das diligências policiais, foi possível deter o suspeito. O detido foi presente ao Tribunal de Miranda de Douro, tendo-lhe sido aplicadas as medidas de coação de termo de identidade e residência. Obrigação de afastamento da vítima e proibição de contactar a mãe de qualquer meio. De acordo com a agência Lusa, o Tribunal de Bragança absolveu um antigo bombeiro da Corporação de Alfândega da Fé, acusado da autoria de 18 incêndios florestais ocorridos naquele concelho em 2019, por insuficiência de provas. O arguido de 46 anos já tinha sido absolvido em 2023, contudo o Ministério Público recorreu da decisão e o Tribunal da Relação de Guimarães remeteu o processo para uma nova apreciação em primeira instância no Tribunal de Bragança. Segundo a acusação, o antigo bombeiro terá ateado os incêndios para participar nas operações de combate às chamas e destacar-se no exercício das suas funções com vista à progressão na hierarquia da corporação. Os 18 incêndios florestais e agrícolas terão provocado prejuízos estimados em 270 mil euros. Após nova apreciação do processo, o coletivo de juízes voltou a absolver o arguido. É um aviso agora reforçado pelos criadores de gado caprino mais antigos. Na próxima década pode estar em risco de extinção a raça de cabra serrana transmontana, que dá origem a produtos de excelência como o queijo e o cabrito transmontano, ambos com denominação de origem protegida. A idade avançada dos criadores e os escassos incentivos do governo para apoiar os mais jovens a enverdar por esta atividade podem determinar o fim da raça autóctone. Fernando Pires.
2: O aviso já tinha sido lançado há alguns meses pelo Presidente da Associação Nacional de Caprinicultores de Raça Serrana, quando falava que a produção de leite já não chegava para as encomendas do queijo de cabra serrana DOP, devido à diminuição de animais provocada pelo abandono da atividade de vários criadores. João Silva diz agora que, pontualmente, tem havido um ligeiro aumento, mas depois do verão deve voltar à habitual quebra de produção.
3: Agora está a melhorar um bocadinho, que nesta altura da primavera há sempre mais leite, não sei o quê, mas ao chegarmos ao agosto vamos voltar ao mesmo problema. Não chega ainda para as encomendas. Há muita diminuição, cada vez mais. Nós ainda agora tivemos perca de mais 3 ou 4 sócios que já desistiram, pronto, também já tinham idade. Quando acabar estes, acho que isto, se não houver uma medida, pronto, que incentive jovens, nós não vamos conseguir ir a lado nenhum.
2: Esta situação está diretamente ligada à idade avançada dos criadores, que está a levar ao abandono da pastorícia. António Martinho é de Junqueira, no concelho de Vimioso, tem 64 anos, é guardador de cabras desde os 12, tem 180 cabras. São companheiros de longas distâncias, porque esta raça serrana exige que se façam quilómetros sem conta 365 dias por ano. E além das caminhadas longas para as alimentar, há ainda a ordenha que não pode esperar. E por ser uma vida de sacrifício, admite já ter pouca força para aguentar por muito mais tempo, lamentando que os jovens não querem verdar por esta atividade.
4: Porque os mais novos não querem trabalhar, não é? Querem mais estar nos cafés. Já viu, uma pessoa levanta-se às 5 da manhã, vai para casa à meia-noite, todos os dias é o mesmo... Eu não tenho um dia de folga, só tenho que sair qualquer coisa, sempre a trabalhar. A gente tem amor, eu trabalho porque tenho amor a isto, gosto dos animais.
2: Também Arlindo Neves, de Nogueira da Montanha, em Chaves, não augura nada de bom para o futuro da raça serrana e, por consequência, para o queijo de cabra e a carne de cabrito transmontano, ambos produtos DOP.
5: Há 20 anos atrás, quando eu comecei com a cabra serrana, que eu fui imigrante, depois de me vir embora do estrangeiro, eu que conhecesse, desistiram mais de 25 pessoas por aqui nesta zona. Zona de Aljó, Mursa, Mirandela, desistiram, porque isto, cada vez os jovens querem menos isto. Os apoios também não são eles tantos. É uma vida um bocado ingrata, porque é uma vida que a gente tem que estar 365 dias a atender os animais, e a juventude foge um bocadinho disto, cada vez somos menos. Chegamos a um ponto que, se não houver meios ou alternativas, o pessoal acaba por desistir, e isto põe a raça dos animais em si, põe-nos em risco de extinção.
2: Arlindo admite que esta não é uma atividade muito atrativa para os mais jovens por falta de apoios.
5: Qualquer um jovem queira iniciar uma atividade, exigem certas regras, é preciso certas condições e levam um custo muito elevado, e não é fácil fazer um estábulo, comprar tratores, porque é preciso para cultivar e essa coisa toda. E da maneira que está isto hoje, não é fácil um jovem começar do zero, sem meios. Um jovem que deixe de estudar e que se queira meter nisto, se não tiver apoios de algum familiar, não é fácil.
2: O Governo abriu recentemente um aviso para candidaturas a um programa de apoio a novos produtores, mas o Presidente da Angras deixa duras críticas ao processo, revelando que não conseguiu apresentar qualquer candidatura.
3: Ainda agora fomos enganados, eu continuo a dizer. Comecei uma medida para novos produtores, que eles abriram isso às 10 e às 10 e 4 fechou. Não pode ser em 4 minutos, não pode fechar uma medida dessas, não pode durar 4 minutos. Era o apoio aos novos produtores, que eles davam 30 mil euros para a instalação dos novos produtores, mas foi uma medida que, ao fim e ao cabo, olha, eu nem sei se alguém conseguiu fazer. Nós não conseguimos fazer nenhuma, tentámos e não conseguimos.
2: O cenário continua bastante negro para a raça serrana transmontana e não se coloca de parte a possibilidade de estar em risco de desaparecer nos próximos anos.
1: E o abandono de vários criadores de cabras de raça serrana também se fez e se faz sentir este domingo no 34º concurso de cabra serrana promovido pela Ancras em Mirandela. Marcaram presença apenas uma dezena de criadores, lamenta o presidente daquela associação, João Silva.
3: Já estão um bocadinho renitentes, já não é como era, porque acabam por... Os sócios são idosos e eles muitos já não

0: Se me metem neste, para andar com o trabalho, a carregar, também não tem carros, tem que andar a pagar fretes, e isto tudo fica caro, não? E eles acabam, porque nós já tivemos concursos com 20 sócios, no momento temos 9 ou 10 ou 12, não? É muito diferente. E não terem transporte, pois traz os animais, também conta um bocadinho, não?
1: A 34ª edição do concurso de Cabra Serrana Transmontana a servir de mote para mais um grito de alerta para a falta de apoios para manter esta raça autóctone. Este ano a autarquia de Vila Pouca da Guiar vai voltar a realizar a Feira do Granito depois de em 2017 ter sido realizada a última edição. Esta é uma das muitas novidades do programa das festas de Vila Pouca da Guiar, como refere a Presidente Ana Rita Dias, um programa que pretende levar mais visitantes àquele concelho.
2: Vai ser em força, queremos de facto dar nova dinâmica no que diz respeito às celebrações festivas durante o período de verão. Este ano introduzimos novamente a nossa Feira do Granito e das Atividades Económicas, portanto houve aqui um reforço também nesse sentido e teremos aqui uns cartazes fortes precisamente para chamar mais gente ao nosso concelho, para que os imigrantes quando chegam se sintam acolhidos e realmente com momentos para poder estar com a família em celebração. E portanto de junho até setembro teremos aqui sempre atividades todos os meses em Vila Pouca da Guiar para que nos possam visitar e participar.
1: A Feira do Granito e das Atividades Económicas vai ter lugar de 3 a 5 de julho e prevê contar com cerca de 100 expositores, dos quais 30 são do setor do granito. As festas do Concelho de Vila Pouca da Guiar tiveram início este fim de semana com o Concurso Internacional de Saltos das Pedras Salgadas e terminam com a Feira da Cebola em setembro. O Núcleo de Macedo Cavaleiros da Liga dos Combatentes assinalou ontem o 15º aniversário. A cerimónia reuniu antigos combatentes, familiares e representantes de vários núcleos da instituição. O programa incluiu um desfile entre os passos do Conselho e o Monumento aos Combatentes, seguido de uma homenagem com deposição de uma coroa de flores. O presidente da Direção Central da Liga dos Combatentes, o general Joaquim Rodrigues, sublinha a dimensão nacional da instituição e o trabalho de apoio aos antigos militares e às suas famílias.
3: Para fazem 15 anos do nascimento deste núcleo, é um dia de festa para a Liga dos Combatentes como um todo. A Liga dos Combatentes está espalhada pelo país e pelo estrangeiro, tem 123 núcleos, mas somos cerca de 100 mil membros da Liga dos Combatentes. O nosso grande objetivo é sempre o apoio aos combatentes e às famílias. Temos hoje um sistema de saúde de apoio aos combatentes. Conseguimos ter algumas residências para a terceira idade, inclusivamente temos uma creche com 70 crianças também que apoiamos. O governo concedeu, digamos, medicamentos grátis aos combatentes pensionistas. Foi um dos objetivos que lutámos durante anos.
1: Segundo o responsável pelo núcleo de Macedo Cavaleiros, António Batista, o núcleo passa e prepara agora a mudança para novas instalações com melhores condições e reforço de apoio aos combatentes. Vamos tentar ouvir então o presidente do núcleo da Liga dos Combatentes de Macedo de Cavaleiros e o projeto que têm para este futuro próximo.
4: A nossa Câmara Municipal cedeu-nos um espaço com mais dignidade. Nós tínhamos um espaço para ser um armazém. A Câmara não desprezou-nos totalmente. Esta tarde nos dá a dignidade que merecemos, a dignidade que, quer dizer, todos os nossos combatentes e a nossa história merece. E então arranjou-nos um espaço ali no Jean Piaget, com dignidade, em que já temos lá o posto médico e a sede. E vamos mudar para lá. E agora vamos aguardar que a Câmara acabe realmente por nos montar o posto médico como nós desejamos.
1: O presidente do município de Macedo Cavaleiros, Sérgio Borges, destaca o apoio ao núcleo local e à criação de uma nova sede com valências sociais e de saúde. Vamos tentar então ouvir Sérgio Borges, o presidente da Câmara de Macedo de Cavaleiros.
5: Obviamente que damos bastante reconhecimento a esta Liga dos Combatentes, são 15 anos deste aniversário. Estamos a apoiar, estamos em contacto, vamos dignificar ainda mais esta Liga dos Combatentes com uma nova sede, onde vão poder ter mais valias no que diz respeito à questão da saúde. E obviamente que é sempre um orgulho termos um general Chito Rodrigues que nos visita. Aliás, ele fez questão de mencionar no seu discurso, já nos visita há 15 anos, e é sempre uma mais-valia.
1: O núcleo de

0: tinha vencido em Portugal. Então, vencer e conseguir ainda bater o recorde europeu é algo extraordinário. Estou muito feliz. Acaba por ser muitas horas dentro da água, também no ginásio, muitas horas onde tenho sempre, felizmente, a família presente a dar todo o apoio, e também o trabalho do treinador é fundamental. Mas só se consegue mesmo com muitas horas de treino, com muito trabalho.
1: O canoísta de 42 anos, que foi medalha de bronze nos Jogos Paralímpicos de Tóquio 2020, tem agora como objetivo estar presente nos Jogos Olímpicos de Los Angeles em julho de 2028.
0: O objetivo para este ciclo é estar presente em Los Angeles, e só se consegue estar em Los Angeles se conseguir manter no topo mundial até lá. Por isso, o trabalho tem de continuar, não se pode facilitar em momento nenhum.
1: Norberto Mourão diz que o apoio da família, dos amigos e dos adeptos é fundamental no seu percurso desportivo.
0: Eu queria agradecer a todos, porque o apoio de todos é fundamental. No meu caso, eu tive bastante apoio, tive também a família presente, o pessoal de Vila Real deu-me bastante apoio, recebi bastantes mensagens e acabam por estar sempre presentes comigo. Por isso é agradecer a todos e dizer que o apoio de todos é fundamental e que irei continuar a treinar forte para continuar a dar alegrias.
1: O vila-realense Norberto Mourão alcançou assim a sua quarta medalha de ouro em europeus da categoria. Fábio Oliveira e Mónica Silva foram os vencedores da terceira edição da Corrida de São Pedro, que este ano reuniu cerca de 500 atletas em Macedo de Cavaleiros. Judy Pinto.
2: A prova integrou o Campeonato Distrital de Estrada e ficou marcada pelo domínio dos atletas da casa. Nos 10 km masculinos, Fábio Oliveira venceu com o tempo de 32 minutos e 25 segundos. Rui Muga foi o terceiro classificado e Carlos Lopes terminou na terceira posição. O vencedor Fábio Oliveira destaca que é um ponto positivo.
3: É um ponto positivo. Estou numa fase de época em que estamos a terminar, quase, depois de uma época longa. Com altos e baixos, acho que vir aqui ganhar, ser campeão regional, ainda por cima na terra do meu clube, é fantástico.
2: Na competição feminina, Mónica Silva foi a vencedora com 40 minutos e 48 segundos. Lucinda Moreira já alcançou o segundo lugar e Mara Calado fechou o pódio. Todas as atletas representam o Clube Atlético de Macedo de Cavaleiros, inclusive Mónica Silva.
4: E dou uma melhor e venci, e isso é que é importante, mas também mais importante é isto, é ver este tipo de eventos, eles apanharem estes eventos, tentar evoluir, há muitos jovens a correr, isso é muito bom.
2: A madrinha da prova, Lucinda Moreiras, destacou a ligação ao concelho e ao evento.
5: Primeiro, é uma honra de ser madrinha, comecei a correr há 36 anos, ter ficado em segundo. É muito bom, porque tenho 58 anos e ainda estou aí para as curvas.
2: Além da prova principal, o programa incluiu corridas jovens e uma caminhada de 5 km. Segundo o presidente da secção de atletismo do Clube Atlético de Macedo de Cavaleiros, apesar de ter registado menos participantes do que na edição anterior, a organização faz um balanço positivo da iniciativa.
6: É um sucesso, dá para ver claramente isto cheio de gente, e é isto que nós pretendemos. É esta gente toda reunida a correr, a caminhar, a quantidade de jovens que vimos a correr, a felicidade dos atletas, principalmente dos miúdos, é sucesso.
2: Para o município, Sérgio Borges destaca que a corrida continua a afirmar-se no calendário desportivo do concelho.
7: Tem bastante importância aqui para Macedo de Cavaleiros, é uma aposta deste executivo no desporto, aliás, a criação de uma nova divisão, a divisão do desporto, bem-estar e saúde, demonstra exatamente isso. Por isso, realmente, é bastante importante, não só pela parte do desporto, pela parte do bem-estar, mas também para a nossa cidade acolher estas pessoas todas que vêm de longe.
2: A corrida de São Pedro terminou com o domínio do Clube Atlético de Macedo de Cavaleiros, que venceu em masculinas e femininos.
1: Lucinda Moreiras, que terminou a carreira desportiva, foi assim a madrinha da prova. Pode estar em risco de extinção a raça da cabra serrana transmontana. O alerta partiu dos criadores de gado caprino.
8: Há muita diminuição, cada vez mais. Nós ainda agora tivemos perca de mais 3 ou 4 sócios que já desistiram, pronto, também já tinham idade. Quando acabar estes, acho que isto, se não houver uma medida, pronto, que incentive jovens, nós não vamos conseguir ir a lado nenhum.
9: Porque mais novos não querem trabalhar, não é? Querem mais estar nos cafés, não. Já viu, uma pessoa levanta-se às 5 da manhã, vai para casa à meia-noite, todos os dias é o mesmo. Eu não tenho, um dia de folga, só tenho que... Ou tenho que sair qualquer coisa, sempre a trabalhar. A gente tem amor, eu trabalho, não tenho amor a isto, gosto de outros animais.
1: Chegamos assim ao

0: Final da primeira edição da CIR, a cadeia de informação regional regressa logo mais às 18h30. Tenha a continuação de uma ótima tarde de segunda-feira. Boa tarde.
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9: É uma hora. Boa tarde.
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0: Olá amigos, boa tarde, bem-vindos a esta primeira edição dos Discos Pedidos nesta tarde de segunda-feira, 15 de junho. A partir deste momento pode participar, pedir um tema, fazer também a sua dedicatória, só marcar o 278-428-376 ou 278-428-377. Até às 15 conto consigo nesta primeira parte com o apoio da empresa José Jorge Torres na Zona Industrial de Macedo Cavaleiros.

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1: E nesta tarde cumprimento já o José de Almofala, Figueira de Castelo Rodrigo e também o Humberto da Ribalonga Aljó. José, boa tarde.
2: Boa tarde.
1: Como está? Tudo bem, José?
2: Tudo.
1: Já almoçou?
2: Já.
1: Quero ouvir aqui a nossa amiga Linda Neto. Vai dedicar a quem esta música?
2: Minha irmã, meu sobrinho, meu cunhado, minha mulher Sandro Dias, a Nazaré, a Rita, o José que está em França, a Sandra Reis, ao Luís Mateio, ao David Mateio, à Sara, ao Janeiro, à outra Sara, à Valita, aos António, à Laura, à São, e vai para si, e vai ir para o Humberto, que está do outro lado, e até logo, para si, para a Carla, e até logo, se Deus quiser.
1: Muito obrigado, José, desejo-lhe também uma ótima tarde, boa segunda-feira, até logo.
2: Até logo.
1: Humberto, boa tarde. Como está? Tudo bem, Humberto?
3: Tudo bem, já vai começar agora para ir dar a volta.
1: Quer recordar o Roberto Leal, vai dedicar a quem esta música?
3: Vai já para o José que saiu agora e para toda a família, vai para a minha prima Teresinha e toda a família, para o Nato Leandro, vai para a minha meia Sara, do pobre Mãe Alice, vai para a Noemi de Martim, toda a família, meus para o meu cunhado, vai para a Manora, para a minha para o Natinho, vai para o Marcelo Dado dos Passos, vai para o Francisco Santos, toda a família, vai para a Dona Alice e para o Palé, vai para a pastora, toda a família, meus para a Fádio, vai para o Marcos da Sobreira e toda a família. Vai para o José Cabalheiro, vai para o Ricardo da Força, para toda a família, para a Fronta Palórica, toda a família, para a Mara Lama, toda a família, para a Julinha, para o marido, para a filha, para o marido, para o Justino, para a mãe, melhores para a mãe, para o José para a Nazaré, para o Simão de Carmiçal e toda a família, melhores para o Simão, e vai para a Luzinha, para a Juninha, para todos os pastores, todos os que trabalham na Randa Livre, para o Rico, boa tarde.
1: Muito obrigado, desejo-lhe também uma ótima tarde, boa segunda-feira, até logo.
3: Obrigado,
1: e não se esqueça, no dia 29, juntamente com Zé Maro, juntamente com a Carla Maria, também o Tiago Maroto, o Telmo Miranda, com um tributo e homenagem a Marco Paulo, o Zé Maro, vai estar também a Linda Neto na festa da Rádio Onda Livre, no dia 29 de junho, aqui em Maçã de Cavaleiros, com entrada livre. E seguimos com Linda Neto, a pedido do José, que nos telefonou de Almofala, Figueira de Castelo Rodrigo.

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0: Vamos até Carviçais, Torre de Moncorvo. Simão, boa tarde.
1: Olá, muito boa tarde, Filipe.
0: Como está, Simão? Já está melhor?
1: Ainda não, ainda tenho muita dor, ainda não me passa as dores das costelas, nas costas.
0: Agora tem que ter calma, vai com o tempo. As melhoras. Quero ouvir a estudantina universitária de Coimbra. Vai dedicar a quem esta música?
1: Olha, em primeiro lugar, vou dedicar a si, à sua mãezinha, que mais gosta. Desejo muita felicidade para a sua mãe e para o resto da sua família. E depois quero dedicar à minha Carla um grande abraço para ela. Tudo bom? E também vou dedicar ao seu Humberto. Desejo muita felicidade para ele. Tenha aí para o resto da família, tenha uma boa caminhada, tudo bom. Vai para o seu Fritinha, para o seu Romero Almendra, e depois vou dedicar para todos os ouvintes, para todas as pessoas que trabalham na Sindicato das Bandeiras. Vai para o nosso amigo Ricardo Alfonso do Sabor e para a Dona Conceição, e vai para o seu Romero Feijó, e desejo muita felicidade para ele e para todos os ouvintes em geral. E para o momento, para o bombeiro de todo o meu corpo. Muita felicidade para ele, é o que mais desejo. E também para o seu Rio de Carviceiro. E para si, Sr. Rui Costa, tenha um bom programa. Até logo, se quiser.
0: Muito obrigado, desejo-lhe também uma ótima tarde, tudo de bom, até logo.
1: Até logo, Sr.
0: Agora vamos até à Suíça cumprimentar a Ana. Ana, boa tarde.
2: Boa tarde.
0: Como está? Tudo bem, Ana?
2: Tudo.
0: O trabalho está a correr bem?
2: Ah, sim, senhora, está quentinho.
0: Ora, aqui também. A sua dedicatória vai para quem?
2: Vai aqui para o pessoal.
3: Boa tarde.
2: Aqui para o pessoal aqui da vinha.
0: Ora, para vocês um bom trabalho, uma ótima tarde, até logo.
2: Obrigado igualmente.
0: Tudo de bom para a Ana e para os amigos e colegas que estão a trabalhar na Suíça. Para já vamos recordar Roberto Leal, a pedido Humberto da Ribalonga.

0: E seguimos nesta edição dos Discos Pedidos. Vamos já até a França cumprimentar o José. Olá, boa tarde.
1: Boa tarde, Rui.
0: Como está? Tudo bem, José?
1: Está tudo bem, está frio.
0: Ora, está frio, aqui também.
1: Ah, está.
0: É a altura do calor, não é, José?
1: Pois é, tem que ser.
0: Ora, vamos à dedicatória. Hoje vai para quem?
1: Vai para o Rui e toda a família, para toda a equipa da rádio, para a minha família, para a família da Nazaré, para a Noémia, para a Alice, para a Luísa, para o Feitinhas, para o Basilino, para o Justino, para o Feitinho, para o Sr. Simão, as melhoras, para a Filomena, para o Rui Cagado de Albites, para o José Manel e a Dona Maria, os colegas de trabalho, e para todos os imigrantes e todos os ouvintes, é tudo.
0: Muito obrigado, José, uma ótima tarde, bom trabalho, até logo.
1: Até logo.
0: 2784-283-76, pode participar através do 2784-283-77. Seguimos com o pedido do Simão para ouvir a Estudantina Universitária de Coimbra.

0: Até às 3 da tarde, hora portuguesa, pode participar nesta edição dos discos pedidos na antena da Onda Livre. É só marcar o 278-428-376 ou então o 278-428-377. E seguimos com o grupo Sete Saias e Zumba na Caneca para a participação da Ana, que nos telefonou da Suíça.
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0: E seguimos nesta primeira edição dos discos pedidos para ouvir Chutes e Pontapés, a pedido do José, que nos ligou de França.

chutes e pontapés para a participação do José que nos ligou de França. E tenho aqui um pedido da parte da Sofia Araújo na impossibilidade de ligar. Ela e os colegas estão a trabalhar em Espanha e gostariam de ouvir um tema do Delfim Júnior e Império Show para todos os ouvintes que estão neste momento na nossa companhia e para a equipa da Rádio Onda Livre. Aproveito desde já também para enviar um grande abraço para todos aqueles que estão a trabalhar nas quintas e não só, para todos os nossos imigrantes e para si, em especial, por estar na nossa companhia nesta edição de segunda-feira dos Discos Pedidos.

0: Delfim Júnior e Império Show com a dança da motinha. E vamos até no cedo de baixo cumprimentar o Trutas. Olá, boa tarde.
1: Boa tarde, senhor.
0: Como está? Está tudo bem, Trutas?
1: Como meio temos, não está?
0: Já almoçou?
1: Já ando a largar a mola.
0: Ora, e quero ouvir Joana com a tal viúva. Vai dedicar a quem esta música?
1: Vai para vocês aí, vocês ainda não são viúvos, não é? Vai aqui para nós, para o Zé, para o meu colega de trabalho. Vai para as viúvas todas, vale as pontes. Vai para uma que pouco merece, que ela ontem ainda estou comigo na festa da sua tia. Vai para a Mária, ela deve estar a ouvir. Vai para todas as viúvas, vale as pontes. E vai para São Pedro Velho, por aí fora, a Torre. E dá uma volta por aí fora, até as lojas, está tudo por hoje.
0: Muito obrigado, Trutas. Desejo-lhe um bom trabalho, uma ótima tarde. Até logo.
1: Até logo.
0: Para ouvir dentro de 1 minuto e 20 segundos, Joana, pedido aqui do Trutas de Nozedo de Baixo.
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Estamos na reta final desta primeira hora da primeira edição dos Discos Pedidos. 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A gerência deseja-lhe uma ótima tarde. Nós estamos de regresso dentro de alguns minutos, logo após o sinal horário das 14. Se ainda não teve a oportunidade de participar, conto consigo na segunda hora. É só marcar o 278-428-376 ou 278-428-377. Estamos de volta dentro de alguns minutos para a segunda parte dos Discos Pedidos. Até já!

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12: São 2 horas. Boa tarde. 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
2: Bem-vindos à segunda parte dos discos pedidos nesta primeira edição, tarde de segunda-feira, 15 de junho. Se ainda não participou, está na hora de marcar o 278-4283-76 ou 77, pedir um tema e fazer também a sua dedicatória. 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

0: A voz de Tiago Maroto, ele que vai estar também no próximo dia 29 de junho na festa da Rádio Onda Livre. Estão todos convidados, juntamente com Zé Amaro, Carla Maria, Rita e Daniela, Linda Neto, tributo a Marco Paulo. Vai ser uma noite com muita música portuguesa, entrada grátis a partir das 21h30 no Parque Municipal de Exposições em Macedo Cavaleiros. Cumprimento já o Jorge de Prado Espinhel e também o José de Eixos Mirandela. Jorge, boa tarde.
1: Olá, boa tarde, Sr.
0: Como está? Tudo bem, Jorge?
1: Ah, tudo bem, sim, obrigado, Sr. também.
0: Também, mais uma tarde de trabalho.
1: Já acabou o trabalho agora.
0: Ah, já
1: está 5 horas, já acabou agora.
0: Ora, vamos recordar Marco Paulo. Joana, vai para quem é esta música?
1: Olha, vai para toda a minha família, para si, para a sua família toda, para toda a equipa da rádio, para todos os transmontanos, para toda a gente que liga para a rádio e que ouve, para todos os pastores. E está tudo. E um bom trabalho para toda a gente. Até mais logo, se Deus quiser.
0: Muito obrigado. Desejo-lhe também uma ótima tarde. Tudo de bom. Até logo.
1: Até logo, obrigadinho.
0: Zé, boa tarde.
2: Boa tarde, está tudo bem?
0: Tudo bem, com o José, bem disposto?
2: É tudo.
0: Quero ouvir a Helena Correia e o José Malhoa, vai dedicar a quem este tema?
2: Para o Sr. Pereira, para o Sérgio, para a Sra. Linda, para a Sra. Ginha, para o José, vai para o Zé Manuel Soções e para a Sra. Lucinda, vai para o Luís Coelho e Rosa, e vai para o Paulo Quintela e para a Sra. Dela, e vai para a Sra. Lucinda, para a Amélia e para o marido, e para o Senhor e até logo.
0: Muito obrigado, desejo-lhe também uma boa segunda-feira, uma ótima tarde, até logo.
2: Até logo.
0: Vamos recordar Marco Paulo, a pedido do Jorge Prado Espinhel.

0: E nesta tarde cumprimento já o Fernando, que nos está a telefonar de Foz Coa, e também a Alice de Mirandela. Fernando, boa tarde.
1: Boa tarde, Rui.
0: Como está? Tudo bem?
1: Tudo bem, obrigado.
0: Muito calor?
1: Sim, muito. Muito calor.
0: Ora, que o Fernando quer ouvir Nuno da Câmara Pereira com o Cavalo Russo, vai dedicar a quem?
1: Para vocês aí da equipa de Onda Livre e para todos os ouvintes. E a tudo, Rui.
0: Ora, desejo-lhe uma ótima tarde, boa segunda-feira, até logo.
1: Igualmente, obrigado.
0: E de Foz Coa vamos até a Mirandela. Alice, boa tarde.
2: Olá, Rui, boa tarde.
0: Como, está tudo bem?
2: Está tudo bem, Rui, está bom.
0: Hoje está mais contente com o tempo, não está tanto vento.
2: Mais contente, já ando de saia, Rui.
0: Ora, muito bem, já não está a vento e quer passear comigo, como diz os broa de mel, não é?
2: É, já a seguir, Rui.
0: Bom, vai para cá esta música.
2: Olha, vai para as filhinhas e para a netinha, para o meu género, família dela e para toda a minha. Hoje vieram almoçar comigo, um beijinho para eles. E então vai para a Noémia, para a Manuela, para o José e para a Nazaré, com um beijinho muito grande para eles. Para todos os imigrantes, para o senhor João Rodrigues, para a dona Beatriz, para a dona Hilda, para a Celinha também, para a dona Gina, para o José de Sucês, um beijinho também para ele. Para o Freitas, para todos os pastores, para o senhor Manuel Almendra, um beijinho, ele disse que eu me esqueço dela, dele, um beijinho. Olha, Rui, para toda a gente que ouve e que participa no nosso programa e que fala em mim no meu PLE pessoal, muitos um beijinho para a mãe e boa continuação para todos vocês aí. E até logo.
0: Muito obrigado, desejo-lhe também uma ótima tarde, até logo.
2: Até logo, para a Luizinha.
0: Um beijinho e tudo de bom.
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0: Seguimos com Helena Correia e José Malhoa, a pedido do José de Eixos Mirandela.

0: seguimos nesta edição dos Discos Pedidos. Vamos até à Foz do Sabor, Torre de Moncorvo. Ricardo, boa tarde.
1: Ah, Sr. Costa.
0: Como está? Tudo bem, Ricardo?
1: Eu penso que gosto, acabado de almoçar na manhã.
0: Ora, muito bem. Quero ouvir dentro de alguns minutos José das Farturas. Vai dedicar a quem esta música?
1: Ao pai da Fossa Simão e as melhoras para ele e tenha calma. Posso fazer tudo mais, posso amar para os presidentes todos. Vai para a Maria de Moncorvo, vai para o José do Predo, vai para o Sônia Martim, para o Sérgio Costelo, vai para a Maria Pereira das Cabanas Baixo e vai para a Quinta das Bandeiras, para a Quinta do Bamim, para a Quinta das Granjas, para todas as quintas. E vai para o Pisco, e vai para todos os pisos. Está para todos os ouvintes, Ricardo, que são muitos para vocês todos.
0: Muito obrigado, Ricardo. Desejo-lhe uma ótima tarde, tudo de bom, até logo.
1: Até logo, obrigado.
0: E vamos até a Repleto de Vida. 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Tânia, boa tarde. 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
0: Muito obrigado. Seguimos nesta edição dos Discos Pedidos, já sabe. Pode participar, é só marcar o 278-4283-76 ou 77 com o Nuno da Câmara Pereira, a pedido do Fernando, que nos telefonou de Foscoa.

0: Nuno da Câmara Pereira, a pedido do Fernando que nos telefonou de Foscoa.
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0: Até bem perto das 15 pode participar, é só marcar o 278-428-376 ou 278-428-377, pedir um tema, fazer também a sua dedicatória. Seguimos com Broa de Mel, a pedido da Alice que nos telefonou de Mirandela.

0: Broa de mel a pedido de Alice de Mirandela nesta segunda hora dos discos pedidos com apoio de Magnatura a ser comercializado desde 2012 e seguimos com o pedido do Ricardo da Foz do Sabor.
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0: Vamos até a França cumprimentar a Nazaré. Olá, boa tarde.
1: Boa tarde, Rui.
0: Como está? Tudo bem, Nazaré?
1: Está tudo. Vamos apanhar brincou hoje.
0: E muito calor.
1: Muito calor.
0: Olha, também aqui. A Nazaré quer ouvir 28 graus à sombra. Vai dedicar a quem esta música?
1: Olha, vai para toda a equipa da rádio, para a minha família, para a família do José, para a dona Isabel e o Sr. Lima de Limões, para a minha irmã Teresa e o meu cunhado Fernando, para a minha filha Rita e a minha filha Patrícia, para a dona Alice, para a dona Luísa, para a dona Filomena, para a dona Noêmia, para o Sr. Simão as melhoras, para a dona Catarina também as melhoras, para o Sr. Fernando, para o Sr. Itolino, para o Sr. Mário, para o Sr. Ricardo, para o Sr. Justino, para a dona Manuela e as meninas, para o Sr. Humberto, para o Sr. Amaral Amendra, para a dona Beatriz, para o Rio da minha aldeia, para a dona Adélia, para o Sr. Freitinhas, para a dona Isabelinha, para a dona Cândida, para o Sr. José Castelo Rodrigo, para a dona Belinha, para o Sr. Artur, para a dona Julinha, para o Sr. João Rodrigues, para a dona Serrinha, para o Sr. Cavalheiro, para o Sr. Teófredo dos Avanços, para o Sr. Jorge, para o Sr. Armindo da Sobreira e Esposa, para o Sr. Adílio, para a dona Hilda, para a dona Julieta, para os meus colegas de trabalho, para todos os imigrantes, para todos os participantes e para todos os ouvintes e a tudo.
0: Muito obrigado, desejo-lhe uma ótima tarde, tudo de bom, até logo.
1: Até logo.
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0: E seguimos então com o pedido da Nazaré que nos telefonou de França.

Nazaré, que nos telefonou de França. 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
0: Rui Costa. Estamos na reta final desta segunda e última parte dos discos pedidos nesta primeira edição. 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Seguimos com grandes músicas na antena da Onda Livre. A segunda edição está de regresso mais tarde, das 19 até às 20. Pela minha parte é tudo. Desejo-lhe uma ótima tarde. Música.

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12: São 4 horas. 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
1: Um dos meus convidados nasceu em Amarante, depois foi para Arcos de Valdevez e depois para Lisboa. Marco Rodrigues, considera-se um homem do Norte?
2: Sempre. Eu acho que nós somos de todos os sítios onde nós vivemos. Eu nasci no Norte, portanto eu sou um nortenho de raiz, depois vivi no Alto Minho também mais 8 anos e só depois é que fui para Lisboa, portanto eu sou de Amarante, sou um bocadinho de Arcos de Valdevez e também sou um bocadinho lisboeta.
1: A nível de influências para o fado, começou com o seu pai?
2: Para o fado não, mas para a música sim. O fado não era uma música presente, ainda para mais estamos a falar no final dos anos 80 e durante os anos 90 o fado era uma música que estava praticamente deitada ao abandono e Portugal não ouvia fado. Pronto.
1: Hoje estamos a falar de um dos cantores mais badalados do fado. Marco, o percurso foi complicado?
2: O percurso é complicado, o fado não é uma música tão comercial quanto isso, não é uma música, é uma música de nicho, não é uma música para certas pessoas que são apaixonadas por ela e pela cultura portuguesa e a verdade é que por muito que o fado tenha aberto uma série de portas e de caminhos diferentes e junções, eu tenho nos meus discos o Carlão a escrever a Marisa Liz, faço duetos com a Áurea, portanto há uma série de caminhos diferentes que o fado pode ter, mas efetivamente nunca irá ser uma música para massas, não é? Nunca irá ser tal como o flamenco, tal como o tango, tal como o jazz. O fado é uma música tradicional, portanto é difícil o caminho, principalmente quando se fala de homens a cantar fado.

0: Já tive a oportunidade de assistir aos seus concertos, há sempre uma grande enchente. Por isso as pessoas gostam do fado e gostam de si.
1: Sim, infelizmente, mas lá está. O fado é uma música para o povo e nem sempre o povo se junta em massa para ouvir alguma coisa. Portanto, não é uma música que esteja constantemente a ser passada nas rádios mais ouvidas. Portanto, temos 3 ou 4 rádios que toda a gente ouve no país e a verdade é que fado não passa nessas rádios, não é?
0: Olha, na Rádio da Livre, em Macedo Cavaleiros, a sua música é sempre pedido.
1: Não, eu agradeço muito, até porque eu tenho muito orgulho em dizer que tenho grandes rádios que não são patrocinadores, são apoiantes da minha música. A Antena 1 é apoiante de quase todos os meus discos, a verdade é essa. Mas o que eu estava a querer dizer é que efetivamente nas rádios mais consumidas, não é, o fado não é efetivamente uma das músicas que está lá na playlist para as pessoas ouvirem. Portanto, torna o caminho um bocadinho mais difícil e mais complicado, principalmente para os homens. A verdade é que eu sou apaixonado pela música e neste caso apaixonei-me pelo fado quando fui a Lisboa e assisti pela primeira vez uma noite de fado, e foi aí que eu me apaixonei por essa música.
0: Quem não conhece o concerto do Marco, como é que é?
1: Olha, o meu concerto é um concerto que tem fados tradicionais, tocados de uma forma mais tradicional, depois tem, vou fazer um pequeno alinhamento com algumas das músicas que fazem parte do último disco, que é um disco de homenagem ao meu querido Carlos do Carmo, que foi muitíssimo importante no meu crescimento, com quem fiz duetos, com quem aprendi imenso em relação ao fado e a esta coisa de ser artista. Vai passar um bocadinho também por essa homenagem que eu tenho ao Carlos do Carmo e vai passar também pelos temas que as pessoas conhecem mais, como o tempo, o orgulho ou cobardia, que são temas que normalmente fazem parte de algumas novelas e que as pessoas acabam sempre por tê-las presentes na cabeça, e seguramente que numa noite destas eu vou ter que cantar.
0: Já agora isso. Que me falou do tempo, para quando um novo álbum, novas músicas?
1: Não sei, mas pelo timing que tem acontecido, se calhar para o ano temos um novo álbum. Se não for para o ano, seguramente no ano a seguir teremos, porque é mais ou menos o timing que eu tenho, 2 anos entre cada disco. O meu último disco tem um ano e pouco, que é esse disco de homenagem ao Carlos do Carmo. Portanto, ou para o ano, ou então logo no início do próximo ano.
0: Conhece Trás-os-Montes, Macedo Cavaleiros?
1: Conheço, sim senhor, aliás Trás-os-Montes é um dos sítios que eu mais gosto e tenho a felicidade de ir muitas vezes tocar a Trás-os-Montes e sou sempre muitíssimo bem recebido, sem dúvida.
0: Já agora, qual é a mensagem que deixa ficar a quem acompanha a Rádio Onda Livre neste momento?
1: A minha mensagem é que continuem a alimentar a música portuguesa, os artistas portugueses, continuem a fazer da nossa música aquilo que alimenta a nossa cultura e que alimenta a nossa alma, seja qualquer estilo de música, mas a verdade é que desde que sejam portugueses a fazê-lo, seguramente que as coisas irá ser uma ajuda enorme, a rádio irá ajudar de uma forma incrível qualquer artista português.

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6: O Tribunal de Bragança absolve antigo bombeiro do Alfândega da Fé, acusado de 18 incêndios florestais em 2019 por falta de provas. A corrida de São Pedro reuniu cerca de 500 atletas em Macete de Cavaleiros e ficou marcada pelo domínio total do clube atlético local. E a Liga dos Combatentes de Macete de Cavaleiros assinalou 15 anos com cerimónia de homenagem e anúncio de nova sede com apoio médico aos antigos combatentes. De acordo com a agência Lusa, o Tribunal de Bragança absolveu na passada sexta-feira um antigo bombeiro da Corporação do Alfândega da Fé, acusado da autoria de 18 incêndios florestais ocorridos naquele concelho em 2019 por insuficiência de provas. O arguido de 46 anos já tinha sido absolvido em 2023, contudo o Ministério Público recorreu à decisão e o Tribunal da Relação de Guimarães remeteu o processo para nova apreciação em primeira instância no Tribunal de Bragança. Segundo a acusação, o antigo bombeiro terá ateado os incêndios para participar nas operações de combate às chamas e destacar-se no exercício das suas funções com vista à progressão na hierarquia da corporação. Os 18 incêndios florestais e agrícolas terão provocado prejuízos estimados em 270 mil euros. Após a nova apreciação do processo, o coletivo de juízes voltou a absolver o arguido. A terceira edição da Corrida do São Pedro reuniu cerca de 500 participantes em Macete de Cavaleiros. A prova integrou o Campeonato Distrital de Estrada e ficou marcada pelo domínio dos atletas da casa. Nos 10 km masculinos, Fábio Oliveira venceu com o tempo de 32 minutos e 25 segundos. Rui Muga foi o terceiro classificado e Carlos Lopes terminou na terceira posição. O vencedor Fábio Oliveira destaca que é um ponto positivo.
7: É um ponto positivo. Estou numa fase da época em que estamos a terminar quase, depois de uma época longa, com altos e baixos. Acho que vir aqui ganhar, ser campeão regional, ainda por cima na terra do meu clube, é fantástico.
6: Na competição feminina, Mónica Silva foi a vencedora com 40 minutos e 48 segundos. Lucinda Moreira já alcançou o segundo lugar e Mara Calado fechou o pódio. Todas as atletas representam o Clube Atlético de Macete de Cavaleiros, inclusive Mónica Silva.
8: Eu venho daqui, venho do Porto, com todo o gosto, e dou o meu melhor, e venci, e isso é que é importante, mas também mais importante é isto, é ver este tipo de eventos, eles apanharem estes eventos, tentar evoluir, há muitos jovens a correr, isso é muito bom.
6: A madrinha da prova, Lucinda Moreiras, destacou a ligação ao concelho e ao evento.
9: Primeiro, é uma honra de ser madrinha. Eu nasci em Moraes, estou de Macedo, é uma honra representar a minha terra, é sempre uma honra. Comecei a correr há 36 anos e sempre a representar o distrito de Bragança e principalmente a minha terra, Macedo, de Cavaleiros. ter ficado em segundo é muito bom, porque tenho 58 anos e ainda estou aí para as curvas.
6: Entre os participantes esteve também Hilário Ramos. O atleta deixou ainda um apelo à prática regular de exercício físico.
10: Há 28 anos que tenho o bichinho das corridas e gosto, né? Gosto enquanto. E não é só, sei que, pronto, sinto que é saudável. Há muita gente que não pratica exercício físico e que metem-se no químico. E enquanto, com a idade que tenho, assim, não sou nenhum velho, mas aconselho a toda a gente, desde o mais pequenino até o mais idoso, que faça exercício físico, não se meta no químico, não estou contra as farmácias, não estou contra ninguém, mas é o seguinte, exercício físico, correr, é saudável, faz muito bem e é por isso que eu gosto de correr.
6: Além da prova principal, o programa incluiu corridas jovens e uma caminhada de 5 km. Segundo o presidente da secção de atletismo do Clube Atlético de Macete de Cavaleiros, apesar de ter registado menos participantes do que na edição anterior, a organização faz um balanço positivo da iniciativa.
11: É um sucesso. Dá para ver claramente isto cheio de gente. E é isto que nós pretendemos, é esta gente toda reunida a correr, a caminhar, a quantidade de jovens que vimos a correr, a felicidade dos atletas, principalmente dos miúdos, é sucesso, não podemos dizer de outra forma. Para mim, sejam menos ou sejam mais, ver a felicidade, ver a alegria, ver esta gente toda reunida na cidade, ver pessoas a apoiar, é fantástico.
6: Para o município, Sérgio Borges destaca que a corrida continua a afirmar-se no calendário desportivo do concelho.
12: Tem bastante importância aqui para Macete de Cavaleiros, é uma aposta deste executivo no desporto, aliás, a criação de uma nova divisão, a divisão do desporto, bem-estar e saúde, demonstra exatamente isso, por isso realmente é bastante importante, não só pela parte do desporto, pela parte do bem-estar, mas também para a nossa cidade acolher estas pessoas todas que vêm de longe para realmente fazer a prova da corrida e a caminhada de São Pedro.
6: A corrida de São Pedro terminou com o domínio do Clube Atlético de Macete de Cavaleiros, que venceu em masculinas e femininos. O núcleo de Macete de Cavaleiros da Liga dos Combatentes assinalou este domingo o 15º aniversário. A cerimónia reuniu antigos combatentes, familiares e representantes de vários núcleos da instituição. O programa incluiu um desfile entre os passos do concelho e o monumento aos combatentes. O presidente da Direção Central da Liga dos Combatentes, General Joaquim Chito Rodrigues, sublinha a dimensão nacional da instituição e o trabalho de apoio aos antigos militares e às suas famílias.
13: Para fazem 15 anos do nascimento deste núcleo, é um dia de festa para a Liga dos Combatentes como um todo. A Liga dos Combatentes está espalhada pelo país e pelo estrangeiro, tem 123 núcleos, mas somos cerca de 100 mil membros da Liga dos Combatentes. O nosso grande objetivo é sempre o apoio aos combatentes e às famílias. Temos hoje um sistema de saúde de apoio aos combatentes. Conseguimos ter algumas residências para a terceira idade. Inclusivamente temos uma creche com 70 crianças também que apoiamos. O Governo concedeu, digamos, medicamentos grátis aos combatentes pensionistas. Foi um dos objetivos que lutámos durante anos.
6: Segundo o responsável pelo núcleo de Macete de Cavaleiros, António Batista, o núcleo prepara a mudança para novas instalações, com melhorias de condições e reforço do apoio aos combatentes.
14: A nossa Câmara Municipal cedeu-nos um espaço com mais dignidade. Nós tínhamos um espaço para ser um armazém. Entrávamos ali por um corral de carros que não tinha nem pés nem cabeça. A outra Câmara não, desprezou-nos totalmente. Esta tarde-nos a dar a dignidade que merecemos, a dignidade que todos os nossos combatentes e a nossa história merece. E então arranjou-nos um espaço ali no Jean Piaget, propriedade da Câmara, com dignidade em que já temos lá o posto médico e a sede. E vamos mudar para lá. Só que o posto médico tem que ser agora realmente ocupado com as mobílias próprias, porque o resto da Secretaria nós temos. Agora vamos aguardar que a Câmara acabe realmente por nos montar o posto médico como nós desejamos.
6: O novo Núcleo de Macete Cavaleiros da Liga dos Combatentes assinalou assim o 15º aniversário com cerimónias de homenagem e com uma futura mudança para as novas instalações, que incluem também um espaço de apoio médico aos antigos combatentes.

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11: As palavras eram perdidas nas curvas escuras da vida.
15: As palavras saem quase sem querer.
16: O sentido das palavras, um olhar mais positivo sobre a vida. Na sociedade moderna, o dinheiro, os bens materiais e o status, infelizmente, estão a tornar-se nos principais valores. E para conquistá-los, o homem não olha a meios. Os valores morais e éticos parecem ter sido esquecidos definitivamente. A pergunta que fazemos é se esta busca desenfreada por adquirir bens materiais tem tornado o homem mais feliz. E se a violência entre os homens tem diminuído. A resposta parece ser evidente. O homem não é mais feliz por isso. Assim, já é tempo de repensar os nossos valores mais elevados, como a honestidade e a ética. Quem pauta a sua vida por seguir estes valores, com certeza que terá uma vida muito mais feliz. Pense nisto e seja feliz.
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3: São 18 horas. Boa tarde.
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2: Boa tarde, sejam muito bem-vindos à segunda edição CIR de hoje. Vamos aos destaques para esta segunda-feira, dia 15 de junho. O professor Dr. João Barroso é o único candidato ao cargo de reitor da Universidade de Trás-os-Montes e Alto Douro. A audição e a eleição estão marcadas para o dia 29 de junho. Pode estar em risco de extinção a raça da cabra serrana transmontana. O alerta partiu dos criadores de gado caprino. O vilarrealense Norberto Mourão sagrou-se ontem campeão de Europa na classe adaptada VL2 200 metros pela terceira vez consecutiva. São estes e outros assuntos a desenvolver nesta edição CIR. Mais uma vez, muito boa tarde. O professor Dr. João Manuel Pereira Barroso é o único candidato ao cargo de reitor da Universidade de Trás-os-Montes e Alto Douro. A audição e a eleição estão marcadas para o próximo dia 29 de junho. João Barroso é licenciado em Engenharia Eletrotécnica pela UTAD em 1992, mestre em Engenharia Eletrónica e Telecomunicações pela Universidade de Aveiro em 1996, doutor em Engenharia Eletrotécnica pela UTAD em 2002 e realizou também, na mesma universidade, as provas públicas de agregação em Informática. Na Academia Transmontana, foi pró-reitor para a Inovação e Gestão da Informação de julho de 2010 a julho de 2013 e pró-reitor para a Inovação e Transferência de Tecnologia de maio de 2017 a junho de 2020. A Comissão Eleitoral para a eleição do novo reitor é presidida pelo advogado Ricardo Sá Fernandes. É um aviso agora reforçado pelos criadores de gado caprino mais antigos. Na próxima década, pode estar em risco de extinção a raça da cabra serrana transmontana, que dá origem a produtos de excelência como o queijo e o cabrito transmontano, ambos com denominação de origem protegida. A idade avançada dos criadores e os escassos incentivos do governo para apoiar os mais jovens a enverdar por esta atividade pode determinar o fim desta raça autóctone. Fernando Pires.
3: O aviso já tinha sido lançado há alguns meses pelo Presidente da Associação Nacional de Caprinicultores de Raça Serrana, quando falava que a produção de leite já não chegava para as encomendas do queijo de cabra serrana DOP, devido à diminuição de animais provocada pelo abandono da atividade de vários criadores. João Silva diz agora que, pontualmente, tem havido um ligeiro aumento, mas depois do verão deve voltar à habitual quebra de produção.
4: Agora está a melhorar um bocadinho, que nesta altura da primavera é sempre mais leite, não sei o quê, mas ao chegarmos ao agosto vamos voltar ao mesmo problema. Não chega ainda para as encomendas. Há muita diminuição, cada vez mais. Nós ainda agora tivemos perca de mais 3 ou 4 sócios que já desistiram, pronto, também já tinham idade. Quando acabar estes, acho que isto, se não houver uma medida, pronto, que incentive jovens, nós não vamos conseguir ir a lado nenhum.
3: Esta situação está diretamente ligada à idade avançada dos criadores, que está a levar ao abandono da pastorícia. António Martinho é de Junqueira, no concelho de Vimioso, tem 64 anos, é guardador de cabras desde os 12, tem 180 cabras. São companheiros de longas distâncias, porque esta raça serrana exige que se façam quilómetros sem conta 365 dias por ano. E além das caminhadas longas para as alimentar, há ainda a ordenha que não pode esperar. E por ser uma vida de sacrifício, admite já ter pouca força para aguentar por muito mais tempo, lamentando que os jovens não querem verdar por esta atividade.
5: Porque os mais novos não querem trabalhar, não é? Querem mais estar nos cafés. Já viu, uma pessoa levanta-se às 5 da manhã, vai para casa à meia-noite, todos os dias é eu mesmo. Eu não tenho um dia de folga. Só tenho que sair qualquer coisa, sempre a trabalhar. A gente tem amor, eu trabalho porque tenho amor a isto, gosto dos animais.
3: Também Arlindo Neves, de Nogueira da Montanha, em Chaves, não augura nada de bom para o futuro da raça serrana e, por consequência, para o queijo de cabra e a carne de cabrito transmontano, ambos produtos DOP.
6: Há 20 anos atrás, quando eu comecei com a cabra serrana, que eu fui imigrante, depois de eu me vir embora do estrangeiro, eu que conhecesse, desistiram mais de 25 pessoas por aqui nesta zona. Zona de Aljó, Mursa, Mirandela, desistiram, porque isto, cada vez os jovens querem menos isto. Os apoios também não são eles tantos. É uma vida um bocado ingrata, porque é uma vida que a gente tem que estar 365 dias a atender os animais, e a juventude foge um bocadinho disto, cada vez somos menos. Chegamos a um ponto que, se não houver meios ou alternativas, o pessoal acaba por desistir, e isto põe a raça dos animais em si, põe-nos em risco de extinção.
3: Arlindo admite que esta não é uma atividade muito atrativa para os mais jovens por falta de apoios.
6: Qualquer um jovem queira iniciar uma atividade, exigem certas regras, é preciso certas condições e levam um custo muito elevado e não é fácil fazer um estábulo, comprar tratores, porque é preciso para cultivar e essa coisa toda. E da maneira que está isto hoje, não é fácil um jovem começar do zero, sem meios. Um jovem que deixe de estudar e que se queira meter nisto, se não tiver apoios de algum familiar, não é fácil.
3: O Governo abriu recentemente um aviso para candidaturas a um programa de apoio a novos produtores, mas o Presidente da Angras deixa duras críticas ao processo, revelando que não conseguiu apresentar qualquer candidatura.
4: Ainda agora fomos enganados, eu continuo a dizer. Comecei uma medida para novos produtores, que eles abriram isso às 10 e às 10 e 4 fechou. Não pode ser em 4 minutos, não pode fechar uma medida dessas, não pode durar 4 minutos. Era o apoio aos novos produtores, que eles davam 30 mil euros para a instalação dos novos produtores, mas foi uma medida que, ao fim e ao cabo, olha, eu nem sei se alguém conseguiu fazer. Nós não conseguimos fazer nenhuma, tentámos e não conseguimos.
3: O cenário continua bastante negro para a raça serrana transmontana e não se coloca de parte a possibilidade de estar em risco de desaparecer nos próximos anos.
2: E o abandono de vários criadores de cabras de raça serrana também se fez sentir este domingo no 34º concurso da Cabra Serrana, promovido pela Ancras em Mirandela. Marcaram presença apenas uma dezena de criadores, lamentou o presidente daquela associação, João Silva.
4: Já estão um bocadinho renitentes, já não é como era, porque acabam por... Os sócios são idosos e eles muitos já não se metem nestes para andar com trabalho, a carregar, também não têm carros, têm que andar a pagar fretes e isto tudo fica caro, não é? E eles acabam, porque nós já tivemos concursos com 20 sócios, no momento temos 9 ou 10 ou 12, não é? É muito diferente. E não terem transporte, pois trazer os animais também conta um bocadinho, não é?
2: A 34ª edição do concurso da Cabra Serrana Transmontana a servir de mote para mais um grito de alerta para a falta de apoios para manter esta raça autóctona. O núcleo de Macedo Cavaleiros da Liga dos Combatentes assinalou ontem o 15º aniversário. A cerimónia reuniu antigos combatentes, familiares e representantes de vários núcleos da instituição. O programa incluiu um desfile entre os passos do Conselho e o Monumento aos Combatentes, seguido de uma homenagem com deposição de uma coroa de flores. O presidente da Direção Central da Liga dos Combatentes, o general Joaquim Chito Rodrigues, sublinha a dimensão nacional da instituição e o trabalho de apoio aos antigos militares e às suas famílias.
7: Para fazem 15 anos do nascimento deste núcleo, é um dia de festa para a Liga dos Combatentes como um todo. A Liga dos Combatentes já espalhada pelo país e pelo estrangeiro, tem 123 núcleos, mas somos cerca de 100 mil membros da Liga dos Combatentes. O nosso grande objetivo é sempre o apoio aos combatentes e às famílias. Temos hoje um sistema de saúde de apoio aos combatentes. Conseguimos ter algumas residências para a terceira idade. Inclusivamente temos uma creche com 70 crianças também que apoiamos. O Governo concedeu, digamos, medicamentos grátis aos combatentes pensionistas. Foi um dos objetivos que lutámos durante anos.
2: Segundo o responsável pelo núcleo de Macedo Cavaleiros, António Batista, o núcleo prepara a mudança para as novas instalações, com melhores condições e reforço do apoio aos combatentes.
8: A nossa Câmara Municipal cedeu-nos um espaço com mais dignidade. Nós tínhamos um espaço para ser um armazém. A Câmara não a desprezou-nos totalmente. Esta tarde nos dá a dignidade que merecemos, a dignidade que todos os nossos combatentes e a nossa história merece. E então arranjou-nos um espaço ali no Jean Piaget, com dignidade, em que já temos lá o posto médico e a sede. E vamos mudar para lá. E agora vamos aguardar que a Câmara acabe realmente por nos montar o posto médico como nós desejamos.
2: O presidente do município de Macedo Cavaleiros, Sérgio Borges, destaca o apoio ao núcleo local e a criação de uma nova sede com valências sociais e de saúde.
9: Obviamente que damos bastante reconhecimento a esta Liga dos Combatentes, são 15 anos deste aniversário. Estamos a apoiar, estamos em contacto, vamos dignificar ainda mais esta Liga dos Combatentes com uma nova sede, onde vão poder ter mais valias no que diz respeito à questão da saúde. E obviamente que é sempre um orgulho termos um general Chito Rodrigues que nos visita. Aliás, ele fez questão de mencionar no seu discurso, já nos visita há 15 anos, e é sempre uma mais-valia, uma honra tê-lo presente. E obviamente que temos que dignificar o nosso passado para assim, no nosso presente, olharmos para o futuro de uma forma mais digna e mais proativa.
2: O núcleo de Macedo Cavaleiros da Liga dos Combatentes assinalou o 15º aniversário com cerimónias de homenagem e com a futura mudança para novas instalações, que incluem também um espaço de apoio médico aos antigos combatentes. Fábio Oliveira e Mónica Silva foram os vencedores da terceira edição da Corrida de São Pedro, que este ano reuniu cerca de 500 atletas em Macedo Cavaleiros. Júlio Pinto.
10: A prova integrou o Campeonato Distrital de Estrada e ficou marcada pelo domínio dos atletas da casa. Nos 10 km masculinos, Fábio Oliveira venceu com o tempo de 32 minutos e 25 segundos. Rui Muga foi o terceiro classificado e Carlos Lopes terminou na terceira posição. O vencedor Fábio Oliveira destaca que é um ponto positivo.
11: É um ponto positivo. Estou numa fase da época em que estamos a terminar, quase, depois de uma época longa. Com altos e baixos, acho que vir aqui ganhar, ser campeão regional, ainda por cima na terra do meu clube, é fantástico.
10: Na competição feminina, Mónica Silva foi a vencedora com 40 minutos e 48 segundos. Lucinda Moreira já alcançou o segundo lugar e Mara Calado fechou o pódio. Todas as atletas representam o Clube Atlético de Macedo de Cavaleiros, inclusive Mónica Silva.
12: E dou uma melhor e venci, e isso é que é importante, mas também mais importante é isto, é ver este tipo de eventos, eles apanharem estes eventos, tentar evoluir, há muitos jovens a correr, isso é muito bom.
10: A madrinha da prova, Lucinda Moreiras, destacou a ligação ao concelho e ao evento.
13: Primeiro, é uma honra de ser madrinha, comecei a correr há 36 anos, ter ficado em segundo. É muito bom, porque tenho 58 anos e ainda estou aí para as curvas.
10: Além da prova principal, o programa incluiu corridas jovens e uma caminhada de 5 km. Segundo o presidente da secção de atletismo do Clube Atlético de Macedo de Cavaleiros, apesar de ter registado menos participantes do que na edição anterior, a organização faz um balanço positivo da iniciativa.
14: É um sucesso, dá para ver claramente isto cheio de gente e é isto que nós pretendemos. É esta gente toda reunida a correr, a caminhar, a quantidade de jovens que vimos a correr, a felicidade dos atletas, principalmente dos miúdos, é sucesso.
10: Para o município, Sérgio Borges destaca que a corrida continua a afirmar-se no calendário desportivo do concelho.
15: Tem bastante importância aqui para Macedo Cavaleiros, é uma aposta deste executivo no desporto, aliás, a criação de uma nova divisão, a divisão do desporto, bem-estar e saúde, demonstra exatamente isso. Por isso, realmente, é bastante importante, não só pela parte do desporto, pela parte do bem-estar, mas também para a nossa cidade acolher estas pessoas todas que vêm de longe.
10: A corrida de São Pedro terminou com o domínio do Clube Atlético de Macedo Cavaleiros, que venceu em masculinas e femininos.
2: Lucinda Moreiras, que terminou a carreira desportiva, foi a madrinha da prova. E ainda no desporto, o canoísta vilarrealense Norberto Mourão sagrou-se campeão da Europa na classe adaptada VL2 200 metros pela terceira vez consecutiva nos campeonatos que decorreram este fim de semana em Montemor-o-Velho. O vilarrealense conseguiu 52,242 segundos, um novo recorde da Europa. A Assis, Norberto Mourão disse estar orgulhoso e feliz com a vitória e que este é o resultado de muitas horas de treino e muito trabalho.
16: Sinto-me muito orgulhoso. Foi uma prova extraordinária em Portugal, ainda assim, eu nunca tinha vencido em Portugal. Então, vencer e conseguir ainda bater o recorde europeu é algo extraordinário. Estou muito feliz. Acabo de ser muitas horas dentro da água, também no ginásio, muitas horas onde tenho sempre, felizmente, a família presente a dar todo o apoio, e também o trabalho do treinador é fundamental, mas só se consegue mesmo com muitas horas de treino, com muito trabalho.
2: O canoísta de 45 anos, que foi medalha de bronze nos Jogos Paralímpicos de Tóquio em 2020, tem agora o objetivo de estar presente nos Jogos Olímpicos em Los Angeles em julho de 2028.
16: O objetivo para este ciclo é estar presente em Los Angeles, e só se consegue estar em Los Angeles se conseguir manter no topo mundial até lá. Por isso, o trabalho tem de continuar, nos pode facilitar muito nenhum.
2: O vilarrealense Norberto Mourão alcançou assim a sua quarta medalha de ouro em europeus da categoria. E a terminarmos esta edição, recordo que pode estar em risco de extinção a raça da cabra serrana transmontana. O alerta partiu dos criadores de gado caprino.
4: há muita diminuição, cada vez mais. Nós ainda agora tivemos perto de mais 3 ou 4 sócios que já desistiram, pronto, também já tinham idade. Quando acabar estes, acho que isto, se não houver uma medida, pronto, que incentive jovens, nós não vamos conseguir ir a lado nenhum.
5: Porque os mais novos não querem trabalhar, não é? Querem mais estar nos cafés, não. Já viu? Uma pessoa levanta-se às 5 da manhã, vai para casa à meia-noite, todos os dias é eu mesmo. Eu não tenho um dia de folga, só tenho que sair qualquer coisa, sempre a trabalhar. A gente tem amor, eu trabalho, não tenho amor a isto, gosto dos animais.
2: E é assim o ponto final nesta segunda e última edição CIR de hoje. A cadeia de informação regional de Trás-os-Montes está de regresso amanhã com a edição das 12h30. Resto de uma boa segunda-feira e até amanhã.
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2: São 19 horas.
26: Boa tarde.

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21: Olá amigos, boa tarde, bem-vindos a esta segunda edição dos Discos Pedidos, no final desta tarde de segunda-feira, 15 de junho. A partir deste momento pode marcar o 278-428-376 ou 77, pedir um tema, fazer também a sua dedicatória.

0: E cumprimento já a Fátima, vamos até Valdeaznes, Mirandela. Fátima, boa tarde.
1: Tarde, amigo Rui.
0: Como está, tudo bem, Fátima?
1: Vamos estar um dia de cada vez, amigo Rui.
0: Ora, e o jantar já está pronto?
1: Sim, já está pronto.
0: Ora, bom proveito.
1: Obrigadinho quando for jantar para a mãezinha.
0: Ora, vamos ouvir o Hotel Califórnia, vai dedicar a quem esta música?
1: Olha, vai já participar somente com os beijinhos, você cruzou na nossa Rádio da Livre. Vai passar mais pressa, olha, vai para todos os 20 participantes, para todos os dentinhos que correm melhor, para os imigrantes, para toda a minha família que está por lá no estrangeiro, para todos os pastores, para todos os camionistas, para todos, são parabéns hoje para mais precisar, para que tenham um gasto de dia feliz. Um abraço para todos os meus amiguinhos, um beijo para todos os meus amiguinhos, e seja tudo uma boa noite também, se quiser, tudo bom.
0: Muito obrigado, desejo-lhe também um bom resto de segunda-feira, bom jantar, até amanhã.
1: Muito obrigado, até amanhã.
0: Já sabe, 278-428-376 ou 278-428-377 à sua inteira disposição.

0: E seguimos nesta edição de Discos Pedidos. Vamos até Caravelas cumprimentar a Adélia.
1: Rui Costa.
0: Olá Adélia, boa tarde.
2: Boa tarde.
0: Como está, tudo bem?
2: Está tudo, cá estamos mais uma vez a ouvir o Rui Costa.
0: E quero ouvir o Zé das Farturas com a Senhora da Bonança. Vai para quem?
2: Para todas vocês aí da Rádio Onda Livre, vai para toda a minha família em geral, não esquecendo ninguém, vai para aqui para o pessoal de Caravelas e todos os ouvintes e participantes, todas as minhas amigas estão a ouvir e até amanhã, se Deus quiser, uma boa noite e bom final de tarde.
0: Muito obrigado para si também, para os seus, um bom jantar, até amanhã.
2: Até amanhã, obrigado igualmente.

0: Ouvimos o Zé das Farturas, a pedido da Adélia que nos telefonou de Caravelas. Até às 20 também pode participar, é só marcar o 27844283 76 ou 77.
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0: Vamos até à Foz do Sabor cumprimentar o Ricardo, depois até a Predo dos Castelhanos cumprimentar o José. Ricardo, boa tarde.
6: Boa tarde, Sra. Costa.
0: Como está? Tudo bem?
6: Sempre bem exposto.
0: O Ricardo quer ouvir a Maria do Sameiro. Vai dedicar a quem esta música?
6: Vai dizer para o amigo José do Pedro, para todas as mulheres, vai para o amigo Simão e as mulheres para ele, para o professor Francisco Braz, para o Samar Pedro, para os presidentes todos, para as mulheres, para os presidentes todos. Vai para a Patina e Pastora, e para o amigo Freitas, e para o amigo Humberto, e os parabéns atrasados, e vai para o amigo Arturo e para os pastores todos. Vai para o Filipe Costello, vai para o Dona Nuno Martim, vai para a minha mãe, para a sua, e vai para todos os ouvintes do Código São Muitos.
0: Ora, muito obrigado, Ricardo. Desejo-lhe um bom final de tarde, tudo de bom, até amanhã.
6: Até amanhã, obrigado.
0: José, boa tarde.
7: Boa tarde.
0: Como está? Está tudo bem?
7: Tudo bem.
0: Já jantou?
7: Já, senhor.
0: Ainda bem. Quero ouvir o Leandro. Volta para mim, mamãe. Vai para quem este tema?
7: É para o Marco, para a Givari, para a Carla, para o meu neto, para a Guarda Pastora, para a família toda, para o Carlos Afonso, para a família toda. Para mim que me como, para mim que não pedo, para todo o trabalho no rádio, para si, para a Carla. E para o senhor que fala no rádio.
0: Muito obrigado, desejo-lhe um bom resto de segunda-feira, até amanhã.
7: Até amanhã, se os quiserem.
0: Seguimos com o pedido do Ricardo.

0: Maria do Salmeiro, nesta edição dos Discos Pedidos, vamos já até Valfieira Taboasso cumprimentar a Hilda.
1: Rui Costa.
0: Hilda, boa tarde.
2: Boa tarde.
0: Como está? Está tudo bem, Hilda?
2: Tudo bem, graças a Deus, nunca pior.
0: Ora, já jantou ou ainda é cedo?
2: Ah, ainda não, ainda é cedo.
0: Ainda é cedo, ainda está muito calor, não é, Hilda?
2: Sim, é só há bocadinho, há pouco tempo, é que eu saí para ali para apanhar umas ervilhas, e depois vim embora para ouvir o texto, e agora estou aqui a arranjar, estava aqui a, pronto, aproveito o tempo para arranjar umas ervilhinhas para cozer.
0: Muito bem, e quero ouvir Ana Bacalhau, com Anaquim, O Meu Coração, vai para quem esta música?
2: Pronto, olha, vai para todas as pessoas que estejam a ouvir, e que gostem, vai para a Dona Luísa, Dona Adélia, Dona Noémia, vai para São Almendra, para São Julino, para Dona Julieta Mirandela, para Dona Celinha e marido, para São Freitas, para Dona Isabelinha, para Dona Alice, José Cavalheiro, Dona Rosalina e todos os ouvintes em geral, e para a menina Carlinha, aí da sua colega, também, e para si com um resto de boa tarde.
0: Muito obrigado, um beijinho para si, bom jantar, até amanhã.
2: Obrigada, até amanhã, se Deus quiser.
0: Para já seguimos com o Leandro, a pedido do José de Predo dos Castelhanos.

0: E seguimos a nossa viagem, vamos já até aos Passos Mirandela cumprimentar o Mário. Olá, boa tarde.
1: Olá, Rui, boa tarde, como está, pessoal? Bem?
0: Bem, o Mário, está tudo bem?
1: Está tudo bem, graças a Deus, está tudo.
0: Ótimo, vamos ouvir dentro de alguns minutos Broa de Mel, vai dedicar a quem este tema?
1: Olha, vai já para o Rui e para toda a família, para a equipa da rádio, para mim, para a minha esposa e para os meus filhos. Depois vai para essa senhora que acabou de falar, Vosa do Predo. Vai para o Ricardo Afonso, vai para a Adélia e família, e vai para a Fátima Pastora, mesmo para ela também. Depois vai para quem? Vai para todos os pastores que andam atrás do monte, para toda a gente que está na nossa companhia, que assim não me esqueço de ninguém, Rui. E tudo de bom para aí, para vocês.
0: Muito obrigado, Mário. Desejo-lhe um bom regresso a casa, um bom jantar. Até amanhã.
1: Igualmente, até amanhã, Rui, tudo de bom.
0: Para já seguimos com Ana Bacalhau e Anaquim, O Meu Coração, a pedido da Hilda de Valfigueira.
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1: E continuamos nesta edição dos Discos Pedidos. Vamos até à zona de Lisboa cumprimentar a Margarida. Mas vamos até Sucães cumprimentar o Freitas. Margarida, boa tarde.
2: Boa tarde, senhor Rui.
1: Como está? Tudo bem, Margarida?
2: Ah, vai sim. E o senhor?
1: Está tudo bem, um dia de cada vez, não é, Margarida?
2: Pois, um dia de cada vez.
1: Ora, vamos ouvir dentro de minutos Tony Carreira. Vai dedicar a quem esta música?
2: Olha, hoje vou dedicar só para mim e para o meu neto. E para si e para a menina Carla.
1: Muito obrigado, um beijinho para si.
2: Para a gente que me esteja a ouvir.
1: Muito obrigado, desejo-lhe um bom jantar, uma ótima noite para vocês, para si, para o seu neto e até amanhã.
2: Até amanhã, obrigado.
1: Um beijinho e tudo de bom. Freitas, boa tarde.
3: Boa tarde, Rui Costa.
1: Como está? Tudo bem, Freitas?
3: Tudo bem.
1: Vamos ouvir dentro de minutos Roberta Miranda, Atração Fatal, vai para quem?
3: Vai para a minha família toda, vai para a do Rui, para o Rui, vai para a da Carlinha e para a Carlinha. Depois vai para... O Regilio Dragas, para a dona Graça de Quitela de um Passo, para a dona Conceição da Força Abel e para o Ricardo, para a dona Belinha e para as colegas dela, para a Alice do Pelé com o Regilio e para a dona Leonia do Cachorro, para a dona Noémia e para toda a família e as melhores para o irmão e para o cunhado, para a dona Manuela, para as meninas dela e para o netinho com o Regilio, para a dona Beatriz, para a frente, e para a dona Hilda, para a dona Julieta de Carreira de Alexandre, para o Mário e para a Solidade, para o senhor Fernando da Paloca e para toda a família, e para todos que estão na nossa companhia.
1: Muito obrigado, Freitas. Desejo-lhe um bom regresso a casa, um bom jantar, até amanhã.
3: Obrigado igualmente.
1: Para ouvir nos próximos minutos, Broa de Mel, a pedido do Mário dos Passos, depois Tony Carreira com Lisboa, para a participação da Margarida, que nos telefonou da zona da capital, e Roberta Miranda, a pedido aqui do Freitas de Sucães, Mirandela.

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6: Vinte e duas horas. Boa noite.
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3: São 23 horas. Boa noite. 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
3: É meia-noite. Boa noite.

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7: Ora, muito boa noite a todos os nossos ouvintes, sejam bem-vindos às Ondas do Jazz. Eu sou Joaquim Santos, vou estar convosco até à uma da madrugada.

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5: É uma hora. Boa noite.
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